Alja Whole Morning, This Real Life, Frank Sinatra I'm Away. Foi a primeira hora de clássicos da original. Agora tem o Pense Nisso e em seguida mais clássicos pra você.

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2: A vida é curta para ser pequena. Cada dia, cada notícia, cada acontecimento ratifica que preciso viver mais, com mais intensidade, mais verdade, mais doação, mais loucuras, mais realizações. É como muitos já cantaram e em prosas e versos declamaram: não guarde a roupa nova, não deixe de dizer que ama, se doe, perdoe. Faça a viagem dos sonhos, torne real o amor proibido. Tome um vinho, faça as pazes com o vizinho. Compre seu carro, complete sua coleção, seja criança, reveja os amigos, visite os parentes. Tome banho de chuva, cante pelas ruas, toque uma campainha e saia correndo. Não recomendo que faça isso, principalmente se você tiver a mesma faixa etária do autor desse texto. É quase certo que, na melhor das hipóteses, você será pego. E na pior, vai tropeçar nas próprias pernas cansadas e cair. Ria de você, ria dos outros. Respeite, respeite-se. Tome um porre de você, do que te faz bem, do que te deixa feliz. Porque de repente um pneu estoura, uma barragem se rompe, um alojamento pega fogo, um ônibus capota, uma queda acidental, uma chuva torrencial, uma bala nos acha, o coração para, um helicóptero cai. Viva segundo as suas crenças e deixe o outro viver as dele. Não julgue, não perca tempo. Crie a esperança dos reencontros. Pai, mãe, irmãos, amigos, reconheça a importância de todos e suporte em amor a individualidade de cada um. Sorria mais. Conte mais piadas. Esbraveje se necessário, mas depois lute pela calmaria, pela paz, pela harmonia. Viva! Um conselho bacana para todos nós: vamos falar menos o que pensamos e mostrar mais o que sentimos. Vamos parar de querer ser os donos da verdade. Pare de desejar tanto. Quanto mais desejamos, mais frustrados e infelizes nos tornamos. Butão, reino budista no extremo leste do Himalaia, é reconhecido como o país onde as pessoas são as mais felizes do mundo. Sabe por quê? Porque é um dos países onde se oferece as menores condições das pessoas desejarem muito. O grande paradoxo da vida: o desejo de ser feliz causa infelicidade. Cada nova alegria gera uma nova angústia. Você não concorda com isso? Ouça um exemplo. Cada novo carro que eu compro vai me gerar uma nova ansiedade para comprar um melhor, maior, mais moderno, mais caro. Claro que você pode comprar o seu carro novo, mas dê um tempo no desejo do próximo. Curta esse que você acabou de comprar, pelo menos por uns 5 ou 10 anos. Crie um laço afetivo com o carro. E passamos a vida toda desejando e desejando, desejando. E eis que, de repente, a nossa vida passou. E agora desejamos não ter desejado tanto. Viva com calma. Sinta o sabor da vida. Não a engula rápido demais. Afinal, a vida é curta demais para ser pequena. Viva hoje, pois não há como prever o futuro, que é uma astronave que tentamos pilotar. Na estrada da vida, não nos cabe ver ou conhecer o que virá. E o fim dela ninguém sabe, ao certo, aonde vai dar. Pense nisso, mas pense com calma. Chegamos assim ao final de mais um Pense Nisso. 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
3: Oito e oito.

Fácil de ouvir, clássicos do original nessa segunda-feira, 6 de julho de 2026. Atualizando aqui a temperatura, Cuiabá agora com 22 graus, 72% de umidade. E Sinop com 25 graus e 60% de umidade. Segue os clássicos, eu sou o Ali Jorge, com você até a meia-noite e até as 9, então, clássicos da original te fazendo companhia aqui na Centro América FM. A boa música sempre presente. Como essa de Peter Cetera e Crystal Bernard. I wanna take forever tonight.

Alice Cooper, na verdade. I Never Cry. Peter Cetera e Crystal Bernard, I Wanna Take Forever Tonight. E os clássicos da original, de volta em instante.

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3: 8:19.

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Clássicos da original Jeff Beck, Rod Stewart, People Get Ready.

Very Round on Notes and That's What Hurts, aqui nos clássicos da original. Também Nazaré, Mon Laraise, Jeff Beck, Rod Stewart, People Get Ready. É hora de sucesso que você não esquece.

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0: Olá, tudo bem? Eu sou Paulo Vaz e está no ar mais uma edição do Sucesso que Você Não Esquece.
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0: Zé Ramalho, sem dúvida, é e sempre será lembrado como um dos 10 maiores da MPB. Suas músicas são eternas em letras difíceis de se decifrar e serão sempre objeto de curiosidade e alvo de estudos. A cada dia que escutamos o Zé, damos novos sentidos às letras e, por sua vez, nos arrancam novas emoções. Entre tantas canções visionárias desse poeta, que canta não só as coisas da alma humana, mas também sobre toda a criação cósmica. O sucesso que você não esquece de Zé Ramalho, que vamos tocar agora, não foge à regra. Cheia de metáforas e significados que ainda geram debates, a letra da canção, no seu significado mais simples, é uma homenagem ao seu avô. Como Zé Ramalho perdeu seus pais ainda muito criança, quem o criou e educou foi seu avô Raimundo. O artista conta que a letra foi escrita sob os efeitos de enteógenos encontrados em alguns tipos de cogumelos e flores, muito usado no xamanismo e em algumas celebrações de seitas cristãs. Mas o fato é que a música foi um grande sucesso e que cada um de nós entende conforme o nosso estado de espírito. Do primeiro álbum de Zé Ramalho, de 1978, a homenagem ao seu avô e pai, a mística Avohai.

0: Eu sou o Paulo Vaz e temos um encontro marcado para contar mais uma história de um clássico inesquecível. Um abraço, tchau.
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Born in a Camper. Clássicos da original com Matt Bianco, Air Supply, Every Woman in the World e também a Vohai no sucesso que você não esquece contando a história da canção. Vamos ao Música e Vinho agora.

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1: Nossa taça de conhecimento de hoje será sobre um excelente vinho nacional. A vinícola Lídio Carraro, localizada no Vale dos Vinhedos, no Rio Grande do Sul, tem em seu DNA a produção de vinhos puristas. Hoje, destacamos o Lídio Carraro Agnus Merlot. Produzido 100% com a variedade tinta Merlot, o vinho apresenta uma coloração rubi brilhante, aromas que remetem a frutas vermelhas frescas, além de um leve toque herbáceo e a sensação de mineralidade. Em boca é equilibrado e apresenta bom volume de boca e retrogosto frutado e instigante. O terroir é da região de Encruzilhada do Sul, na região da Serra do Sudeste, Rio Grande do Sul, onde o solo é granítico, com boa drenagem. As videiras têm controle de rendimento, com foco na produção de uvas concentradas. E para termos uma ideia, cada videira gera em média 2,8 quilos de fruta. Sensacional! O vinho não passa por barrica de carvalho, porém, estagia em tanques de inox por 12 meses e é engarrafado sem filtração, evidenciando o DNA purista da vinícola Lídio Carraro. A harmonização deste Merlot pode ficar a cargo de carnes vermelhas grelhadas, massas com molho de tomate, pizzas diversas e tábua de frios. Um brinde a este vinho que representa a grande safra de 2018, 2020 e 2022, que estão extraordinárias. E agora curta Lionel Rich com Do It To Me.

0: 8h56 e os clássicos da original chegando ao fim aqui na noite dessa segunda-feira, primeira edição da semana.
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0: Mas amanhã tem mais clássicos da original pra você, viu? A partir das 7 da noite. Bom, vem aí Voz do Brasil e 10 da noite tem Easy Night, então às 10 eu volto a te encontrar. E hoje vou sortear aqui um par de ingressos VIP do cinema no final do Easy Night. Portanto, se você está aí acompanhando a programação e quer concorrer, mande a sua mensagem pro nosso WhatsApp com a foto ou print da sua carteirinha de fã. Se não tiver a carteirinha de fã, mande o seu nome completo, a senha, olha, eu quero cinema. E boa sorte. Power Trip, Call on Me, para fechar os clássicos de hoje até às 10.

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2: 10:01.
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2: 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Por falar nisso, hoje, segunda-feira, 6 de julho de 2026, Cuiabá. Com 21 graus agora e 77% de umidade. Sinop com 23 graus e 65% de umidade. Vamos juntos por aqui, eu sou o Wally George, ao seu lado até a meia-noite, comandando a festa, né? Comandando o Easy Night, levando música boa aos seus ouvidos aí do outro lado. E no final da noite de hoje, ainda quero mimar você, fã. Por isso, mande a mensagem com a foto ou print da sua carteirinha de fã. E concorra aqui ao par de ingressos VIP do cinema. Se você não tiver a carteirinha, mande seu nome completo, a senha, olha, eu quero cinema e boa sorte. E também, né, aproveite e vá lá no site ou no aplicativo da Centro América FM. Tem promoção rolando por lá e você também pode fazer a sua carteirinha de fã, que é virtual, não paga nada. Para abrir o Easy Night tem Tears for Fears, Device for the Younger Heart.

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1: San Francisco de Scott McKenzie, a gente curtiu aqui no primeiro bloco do Easy Night. Ainda tivemos Pink com What About Us, John Bon Jovi, Miracle, e também Tears for Fears, Device for the Younger Heart, e eu já volto.
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1: Dez e vinte e um.

A noite mais gostosa também, né? Na melhor sintonia. Centro América FM, obrigado a você que está aí pela internet acompanhando a gente também em qualquer lugar desse planeta, viu? Feliz noite. Vamos juntos por aqui. Mais Easy Nights até a meia-noite. E lembrando que no final do Easy Nights eu vou sortear aqui o par de ingressos para o cinema. Mande aí a sua mensagem para você concorrer. Foreigner. I Don't Want to Live Without You abre aqui mais um bloco de Easy Nights.

Já sei namorar. 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Tribalistas. Hoje é night ainda, Madonna, Cherish, Paul Young, Every Time You Go Away, Jason Mraz, Love Someone. E quem abriu o bloco foi Foreigner. I Don't Want to Live Without You.

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1: 10:43. Boa noite na melhor sintonia. Easy Night na Centro América FM segue por aqui nessa noite de segunda-feira. Semana tá só começando. E tem Matthew Fisher. Can't you feel my love?

Mais uma bela canção, aliás, mais um bloco de belas canções aqui no Easy Night. Fechando a primeira hora de hoje, Robbie Williams com Better Man. Também Toquinho, ao que vai chegar. Lionel Richie, Just Can't Say Goodbye. Celine Dion, Peebo Bryson, Beauty and the Beast. E ainda Matthew Fisher, Can't You Feel My Love?

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2: 11 horas e 3 minutos.
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2: 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Estamos juntos. Cuiabá com 20 graus nesse momento, 79% de umidade. Sinop com 23 graus e 68% de umidade. Por aqui até a meia-noite tem Easy Night para você que acompanha, sintoniza, se conecta com a gente pela internet. É sempre muito bom ter a sua audiência, sua companhia e também, claro, sua participação aqui pelo nosso canal interativo. Nosso WhatsApp está sempre liberado. Por falar em WhatsApp, você pode participar hoje também e concorrer ao par de ingressos VIP que eu vou sortear no final da noite, viu? No final dessa última hora aqui de Easy Night. Está valendo aí, então, esse mimo especial para começar bem a semana. No Easy Night, Lighthouse Family. Wish.

0: The Shuffles. Shalala. I Need You. Wednesday night, ainda Toto Africa. Passenger, Let Her Go. Lighthouse Family, Wish. E eu já volto trazendo mais pra você aí na sintonia.
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0: 11:21.
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0: Easy Night na Centro América FM, o prazer em ouvir música. A gente segue juntos até a meia-noite com Easy Night por aqui. E mais uma vez te convido, hein? Daqui a pouquinho eu vou fazer o sorteio do par de ingressos do cinema, e par de ingressos VIP, viu? Midget Thomas, Rock and Roll Lullaby.

0: The Best, Tina Turner, no Easy Night, da Centro América FM. Ainda Calling Hey Into My Life, Skank Esquecimento, Freedom Orchestra, Sunday Morning e também BJ Thomas, Rock and Roll Lullaby. Vamos ao intervalo e eu já volto com as últimas do Easy Night de hoje.
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Easy Night já é o último bloco da noite dessa segunda-feira. Daqui a pouquinho eu vou fazer o sorteio do par de ingressos do cinema. E tem Chris the Bird, Flying.

Just Another Day. Peter White, Beija. Aqui no Easy Night, que ainda trouxe Rockwell Knife e também Chris the Bird Flying. Easy Night chegando ao fim na noite dessa segunda-feira, semana só começando. Tá na hora de fazer o sorteio aqui do par de ingressos VIP, né? Bom, saindo pro número 99248, final 68, é o número da Jocilene Borges, que vai receber então o voucher por mensagem aí no celular, viu, Jocilene? Obrigado aí pela sua participação. Bom, Easy Night fica por aqui, amanhã tem mais, né? Às 10 da noite. Amanhã a gente se encontra às 7 com os clássicos da original. Então, se você vai dormir, bons sonhos, se segue aí na sintonia, uma ótima madrugada pra você. E uma semana feliz e abençoada pra todos nós. Pra fechar o Easy Night tem The Ronettes.

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que o dia mais triste do teu futuro não seja pior que o mais feliz do teu passado. Que o teto nunca caia sobre ti e que os amigos debaixo dele nunca partam. Que sempre tenha as palavras cálidas em um anoitecer frio e uma lua cheia em uma noite escura. E que um caminho se abra sempre à sua porta. Que vivas 100 anos, com 1 ano extra para arrepender-te. Que o Senhor te guarde em suas mãos e não aperte muito seus dedos. Que teus vizinhos te respeitem, que os problemas te abandonem, os anjos te protejam e o céu te acolha. E que a sorte das colinas celtas te abrace, que as bênçãos de São Patrício te contemplem, que os teus bolsos estejam pesados e o teu coração leve. Que a boa sorte te persiga e a cada dia e cada noite tenhas um muro contra o vento, um teto para a chuva, bebida junto ao fogo e risadas que consolem aqueles a quem amas. E que teu coração se preencha com tudo o que desejas. Que Deus esteja contigo e te abençoe. Que vejas os filhos dos teus filhos. Que um infortúnio te seja breve e que te deixe cheio de bênçãos. Que não conheças nada além da felicidade desse dia em diante. Que Deus te conceda muitos anos de vida. Com certeza, Ele sabe que a terra não tem anjos suficientes. E assim seja a cada ano, para sempre, para sempre, para sempre.

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0: 5h43.
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0: 5h44.

Uma excelente manhã para você de terça-feira em Cuiabá, 16 graus nesse momento. Muito obrigado e pela sua audiência. Você que está aqui em Cuiabá e região, para você em Sinop, neste momento aqui. Deixa eu ver aqui a temperatura em Sinop, 19 graus. Bom dia para você em Sinop. Obrigado já pela sua companhia desde cedo, hein? 5:51, horário de Mato Grosso, tem ABBA, tem Happy Day com você até 6:30. Ótima terça-feira.

A eterna Ritalia aqui na programação nesta manhã de terça-feira. Muito obrigado aí pela sua audiência. Como é que está o tempo aí em sua cidade, hein? Aqui em Cuiabá já falei, né? Repito aqui, em Cuiabá 16 graus a máxima para hoje é de 26, né? Tempo bem fechado, 5h59. Tudo de bom, viu? Já fez o seu café aí? Já está tomando o seu café? Preparando aí para sair para o trabalho? Então que você tenha aí um dia produtivo, dia iluminado. Uma ótima terça-feira, 5h59.

Sheriff Smalls, Strange Love aqui na programação. 6:02 agora. Muito obrigado pela carona, você aí no distrito de Mimoso, mandando vídeo, mandando foto. Que bom, viu? Muito obrigado aí pela sua companhia. Obrigado pela carona. Tem aí um dia iluminado, você aí em Mimoso. Forte abraço, obrigado pela audiência aqui na programação. Isso é o Happy Day, Marcos Schmitz com você aqui até às 6:30.

0: canção que fala de um amor persistente e não correspondido. É o que diz a letra deste clássico aqui do Ahá e o Are The One aqui na programação. Muito obrigado aí pela audiência, forte abraço nesta manhã de terça-feira.
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0: Tudo bem, 6:07, agora um abraço aí para o Jorge. O Jorge, ele é de Sinop, mas está morando em Guarapari. Então um abraço aí para você que está no Espírito Santo, né, Jorge? Um abraço aí, é de Sinop, mas está lá em Guarapari há 2 anos já. E o melhor de tudo, curtindo a programação da Centro América.

0: Bom dia, Marcos Schmitz. Tá muito boa aí a curadoria. Só musicão. Vamos que vamos. Terço.
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0: Sonífera Ilha Titãs na programação 6:18, aquele momento de reflexão chegando no ar então.
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3: Flecha certeira. Havia uma pequena casa de madeira no topo da colina, onde o vento sussurrava segredos e as árvores dançavam ao som da chuva. E lá vivia Dona Elisa, uma senhora de cabelos prateados e olhos que guardavam histórias de décadas passadas. Dona Elisa tinha uma memória afiada e lembrava-se de cada detalhe, cada riso, cada lágrima. Mas havia algo que a intrigava: o último lapso de memória. Uma lacuna no tempo que a deixava inquieta. Era uma manhã de primavera quando aconteceu. Dona Elisa estava sentada na varanda, olhando o horizonte. O sol pintava o céu de tons dourados e ela sentia a força da vida pulsando em suas veias. Mas então, como se alguém tivesse

0: mudanças e transformações que estão acontecendo no mundo, nas organizações e também na nossa própria profissão. Vivemos um tempo em que tudo muda muito rápido. A inteligência artificial avança, novas gerações chegam ao mercado de trabalho, os modelos de trabalho se transformam, a saúde mental ganha centralidade. A cultura organizacional passa a ser cada vez mais estratégica e a liderança é chamada para atuar com mais consciência, método e humanidade. Diante de tudo isso, uma pergunta se torna inevitável: quanto temos nos dedicado a aprender a aprender? É isso mesmo, porque hoje não basta apenas acumular conhecimento. É preciso desenvolver abertura para rever certezas, atualizar práticas, fazer novas perguntas e reconhecer que aquilo que nos trouxe até aqui talvez não seja suficiente para nos levar adiante. E já que estamos no meio do ano, quero deixar algumas perguntas para reflexão para você, ouvinte que está aqui comigo. O que que você já aprendeu em 2026? O que você fez de diferente até aqui? Quais conversas importantes você adiou? Que competência você sabe que precisa desenvolver, mas ainda não priorizou? O que que mudou no seu mercado, na sua empresa, organização ou na sua profissão e você ainda não parou para analisar com profundidade? A minha dica é simples: não espere o ano terminar para fazer essa revisão. Reserve um momento nos próximos dias para olhar para isso que eu trouxe aqui para você. Combinado? Um forte abraço e um ótimo dia para você.
1: Coluna da Graciele Pisato, sempre um aprendizado importante aqui para a gente, principalmente para você que trabalha em organizações, você que lidera equipes, sempre uma boa reflexão que ela traz aqui para nós. E para todos os nossos ouvintes. 7h23, mudando de assunto agora, a gente fala sobre o crescimento do mercado de etanol de milho aqui em Mato Grosso. As vendas de etanol hidratado em Mato Grosso cresceram mais de 85% nos últimos 9 anos. O desempenho é quase o dobro da média nacional e confirma o avanço do setor de biocombustíveis aqui no estado. Segundo dados da Agência Nacional do Petróleo, as distribuidoras venderam mais de 1 bilhão e 100 milhões de litros de etanol em 2025. Em 2016, para você ter ideia, esse volume era de 599 milhões. Olha o quanto mudou, mais que duplicou, né? O crescimento é atribuído à expansão das usinas de etanol de milho aqui no estado, ao aumento da produção e à maior procura pelo combustível também, que em diversos períodos se manteve mais vantajoso que a gasolina. Com esses números, Mato Grosso reforça sua posição como um dos principais produtores de etanol do país e segue ampliando a participação no mercado nacional. Ainda sobre economia, a Receita Federal vai abrir amanhã, dia 8 de julho, a consulta a um lote especial de restituição do imposto de renda. O modelo chamado de cashback do imposto de renda é um projeto piloto da Receita Federal. O objetivo é devolver valores a contribuintes que não precisaram declarar o imposto de renda em 2025, mas que tiveram o imposto retido na fonte ao longo de 2024. O dinheiro será depositado exclusivamente em uma chave Pix vinculada ao CPF do contribuinte no dia 15 de julho. Por isso, quem ainda não tem essa chave cadastrada deve providenciar esse registro, tá? Verifica aí se você tem direito a esse cashback do imposto de renda e já faz a sua chave Pix. O lote é destinado a quem não era obrigado a declarar o imposto de renda, que não enviou a declaração por conta própria, teve imposto retido na fonte em 2024 e tem CPF regular neste momento. A consulta, ela pode ser feita lá pelo site ou pelo aplicativo da Receita Federal. Você acessa lá que você vai tirar a sua dúvida se você tem direito ou não. O contribuinte também pode conferir se tem direito ou não a esse novo benefício, que é o do cashback do imposto de renda, na declaração gerada automaticamente. Se necessário, você vai lá, completa, corrige informações e aí você tem esse...

0: Você consegue tirar essa dúvida se você tem direito ou não lá naquele aplicativo também, tá bom? Prestação de serviço aqui para você. Um dinheirinho nesse momento é sempre muito bem-vindo, né? Principalmente em dias difíceis. Por falar em dinheiro sendo bem-vindo, você sabe que o Brasil foi eliminado da Copa. Ontem estava todo mundo de luto. Uma sensação assim de tristeza. Tudo bem que nem todo mundo acreditava que o Brasil ia passar e chegar até a final da Copa, mas ainda assim perder nunca é bom, né, gente? E aí, para quem vende e preparou estoque no comércio, com camisetas, com bandeiras, né? Se preparou para essa Copa, o Brasil ser eliminado é ainda pior, porque como é que ficam as vendas nesse caso? Bom, a gente sabe que a Copa movimentou o comércio, a gente teve falas aqui dos comerciantes falando sobre isso, e depois da derrota por 2-1 para a Noruega no domingo, a corrida por camisetas, bandeiras e outros produtos da seleção chegou ao fim. Para o comércio, o pós-Copa exige ação rápida, porque tem que pensar o que vai fazer com esses produtos. Para desovar o estoque encalhado, evitar prejuízos, os empresários já estão adotando grandes descontos e promoções. Leve 2, pague 1, para amenizar um possível prejuízo. Diferente de outras Copas, os lojistas compraram menos mercadorias e fizeram a reposição aos poucos, conforme o Brasil avançava na competição. Então, os comerciantes já estavam, assim, receosos, né? Podemos dizer assim. Por isso que, pelo menos agora, o estoque é pequeno, então não tem uma previsão de uma perda muito grande. Nós conversamos com o dono de uma loja de produtos esportivos, o José Malaquias, e ele falou pra gente sobre a estratégia que ele usou nas vendas esse ano. Vamos ouvir.
1: A gente compra e, assim, a gente não pensa até no final da Copa se o Brasil ganhar, né? A gente compra produto até junho, não compra para julho, porque tá garantido. E depois a gente faltou mercadoria, realmente a gente não tinha para todo mundo, mas aí a gente fica naquela margem de segurança, compra, não compra, vai classificar, não vai desclassificar. Então sobrou pouca coisa, muito pouco pela quantidade que a gente vendeu, e a gente geralmente guarda isso aqui. Vendemos bem, né? Geralmente toda a Copa é assim, até junho a gente vende muito bem, mas depois o pessoal já compra as camisetas já, e já não é todo jogo que você vende mais igual antes do início da Copa, né? Então, o que vende muito bem é maio e junho.
0: Pois é, tá aí então a fala. Que bom que os lojistas já tiveram essa estratégia de ir repondo os estoques aos poucos, porque de fato, para quem vende, não dá para ficar no prejuízo. Nós recebemos um áudio aqui também de um ouvinte comentando sobre esse assunto. Vamos ouvir.
2: Yasmin, vamos torcer aí para a Noruega, né? Apesar dela ter eliminado a gente, ela não tem nenhum título ainda, né? E no jogo aí com o Brasil, né, foi um jogo justo, honesto da parte deles, entendeu? Não foi aquele time que fica batendo e atrapalhando, né? Ganharam o mérito deles. Também não acho que o nosso time também foi o horrível, assim, entendeu? É coisa do jogo, né? A gente tem que saber perder também, né?
0: Ercílio, é isso mesmo, a gente tem que saber perder, e a gente até que tá sabendo bastante, né? Depois do 7-1, meu amigo, quem não aprendeu dificilmente aprenderá, viu? Mas de fato, eu também tô na torcida pela Noruega, porque também achei que eles fizeram um jogo limpo, não ficaram debochando nem nada do tipo da seleção brasileira, apresentaram muito respeito. E você, ouvinte, vai torcer por quem agora na disputa da Copa do Mundo? Manda sua mensagem pra gente, 99680-5454. Hora de intervalo, você de Cáceres, fique agora com o seu jornal local, e você da região metropolitana, a gente volta daqui a pouco.

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0: Primeira página de volta, ótima manhã. Você que nos acompanha aí pelo seu radinho, você que está no celular, você que está em casa, no trabalho, no trânsito, aonde quer que você esteja, que bom ter você por aqui. Olha, gente, o Itamaraty alerta que a decisão dos Estados Unidos de classificar o PCC e o Comando Vermelho como organizações terroristas pode ter impactos para o Brasil. Em um documento enviado à Câmara dos Deputados, o Ministério das Relações Exteriores afirmou que a medida pode abrir caminho para ações unilaterais dos Estados Unidos contra pessoas, empresas e instituições brasileiras. O governo também demonstrou preocupação com possíveis efeitos sobre a soberania nacional e até o risco de ações extraterritoriais. Segundo o Itamaraty, o Brasil não foi comunicado oficialmente sobre a inclusão das facções na lista norte-americana. O Ministério avalia que a medida pode dificultar a cooperação entre os dois países no combate ao crime organizado e gerar impactos nas áreas financeiras, migratória e judicial. A gente está acompanhando esse caso, é uma ação internacional que pode impactar diretamente quem mora em qualquer região do país, até porque a gente sabe que as facções criminosas, infelizmente, estão por toda parte, né? E, de fato, o governo precisa tomar uma medida urgente para combater as facções. A gente tem visto ações que são realizadas, mas precisa, sim, que tenha uma medida mais urgente, até porque agora, se não for com o Brasil resolvendo, nós teremos ações aí também, provavelmente dos Estados Unidos, né? Porque as ações que são realizadas aqui no Brasil impactam também os norte-americanos e por isso da intenção dos Estados Unidos de classificar essas facções criminosas como grupos terroristas. Vou falar agora com a Stephanie Gomes, ela vai trazer atualizações pra gente de como que tá o trânsito neste momento aqui na região metropolitana. Bem-vinda de volta, Stephanie.
1: Bem mais carregado, viu, Yasmin? A Avenida dos Trabalhadores, a Dante Governador Martins de Oliveira, e eu lembro também o motorista que tem radar de controle de velocidade ali, então o trânsito ele está fluindo bem, mas quando chega ali próximo do entroncamento com as rotatórias, fica um pouco mais carregado ali para quem segue a região do Cochipó, da UFMT. E outro trecho é a Avenida Miguel Sutil, ali no, perto da trincheira onde está sendo feitas as obras, né, no Leblon, está com o trânsito seguindo, apesar de uma grande quantidade de obras e também de muitos veículos agora nesse momento também. Falamos agora da região central de Cuiabá, porque a Avenida Tenente Coronel Escolástico, sempre muito carregada agora nesse horário também, com tantas obras nesse trecho, a atenção tem que ser redobrada e muita paciência também. E para finalizar, a Avenida José Rodrigues do Prado, próximo à Praça 8 de Abril, com trânsito fluindo bem, Yasmin.
0: Beleza, Stephanie. Muito obrigada pelas informações do trânsito. Mas agora conta pra gente, Stephanie. Hoje amanheceu friozinho aqui na região metropolitana, 16 graus. Esse tempo continua assim ao longo do dia?
1: Olha, Yasmin, ele continua hoje, ele resolveu se prolongar até um pouco mais, né, e ficar até amanhã, mas amanhã já começa a esquentar um pouquinho mais, tá? Hoje amanhecemos com esse tempo bem gelado, então se você tá saindo de casa, já vale levar um agasalho, um casaco, porque esse ar frio fica por aqui ainda hoje. Nesta terça-feira, o ar seco ele continua sobre todo o estado, não há previsão de chuva e as temperaturas elas aumentam ao longo da tarde, especialmente ali nas áreas mais afastadas do sul do estado, mas ao norte, nordeste daqui de Mato Grosso. Já o sul do estado ele ainda sente esse ar mais gelado que avança ali pelo centro-sul do Brasil e chega por aqui também. Vou dar um pequeno giro agora em alguns municípios da região do sul aqui do estado, começando por Santo Antônio de Leveger, que amanheceu bem gelado, tá? Agora faz 16 graus no município, a temperatura máxima deve ser de 24, ou seja, uma terça bem gelada. Chapada dos Guimarães, a temperatura não tá aumentando por ali, para quem tá em Chapada deve sair já de casa preparado, porque olha só, a máxima é de 22 graus. Então, Yasmin, é um cenário bem diferente, porque essa temperatura que geralmente a gente atinge ali quando está de madrugada, né? Mas a máxima de Chapada dos Guimarães é 22. Nossa Senhora do Livramento, para quem está no município e acorda cedo, deve já estar sentindo um frio de 14 graus no momento, e a previsão é de tempo bem nublado, que não esquenta muito também. Agora, falando dela, Cuiabá e Várzea Grande. O tempo por aqui ele segue estável, com céu bem nublado, mas sem expectativa de chuva. O dia começou com 17 graus ali, não deve aumentar muito, tá? A máxima hoje não passa de 25, 26 graus, o que traz essa sensação térmica bem baixa. Também devemos ter uma tarde bem mais amena em comparação dos outros dias. Ah, Stephanie, e amanhã? Ainda amanhece com esse frio? Muita gente pergunta, e muitos ainda preferem um dia mais quente, né? Mas essas manhãs, as manhãs, elas seguem relativamente agradáveis, mas as temperaturas voltam a subir rapidamente no decorrer do dia, com esse maior aquecimento durante a tarde. Amanhã, por exemplo, Yasmin, a máxima já sobe um pouco mais para 28 graus. Então já pode se preparar, porque o calor deve voltar sim, viu? Volto contigo.
0: Obrigada, Stephanie. Então, para você que gosta de calor, amanhã a temperatura já volta a subir. Para você que gosta de um tempinho assim, mais gostoso, não tão frio e também não tão quente assim como eu, então aproveite, tá? Porque logo, logo, a previsão aponta que isso vai mudar. Daqui a pouco começa a chegar o período de seca, de calor intenso, e aí quem gosta de calor provavelmente vai ficar mais feliz, né? Bom, temos mensagens de ouvintes aqui. Vamos ouvir o que disse o nosso ouvinte, o Genilson Oliveira. Ele mandou um áudio pra gente falando sobre a situação do Parque Zé Boloflor. Vamos ouvir.
2: Olá, bom dia. Meu nome é Genilson Oliveira. Recentemente eu ouvi aí pela Centro-América, na primeira página, a informação de que o Parque Zé Boloflor estava ok, disponível para ser utilizado, né? Para prática esportiva, né? Enfim, utilização em geral. Hoje cheguei ao parque por volta de 5h40 da manhã para praticar uma corrida e me deparei com cenas assustadoras. O Parque Zé Boloflor, ao contrário de que estava antes, há um ano atrás, antes da reforma, da revitalização, o parque está completamente destruído. O parque está irreconhecível. Convido vocês para irem até o parque, tá, e verificar em loco a situação do Parque Zé Boloflor. Totalmente devastado, destruído. Ou seja, de revitalização não tem nada.
0: Bom, o nosso ouvinte mandou essa mensagem pra gente, mandou também alguns vídeos, e de fato, o que a gente consegue ver lá neste momento, porque ele voltou para caminhar, né, lá no parque, o que a gente trouxe aqui é que o Poder Executivo tinha anunciado que era possível que as pessoas voltassem a fazer caminhadas, porque ainda estava em fase final de obras lá no parque, mas que já estava possível para uso, né? Que as pessoas poderiam voltar a caminhar lá. E de fato, nos vídeos que o nosso ouvinte mandou aqui pra gente, nós também vamos encaminhar pra TV, né? Pro pessoal do Jornal da TV, tem muitas máquinas, o parque realmente ainda tá bem parecendo um canteiro de obras, e nós vamos atrás de informações para você, tá, Genilson? A gente traz aqui atualizações sobre esse caso amanhã. Tem mensagens de ouvintes aqui também falando sobre outra situação do trânsito, sobre o trânsito na Avenida das Torres, Yasmin. Gente, aquele radar com uma passarela na altura do bairro Santa Cruz causa um congestionamento gigantesco. Precisamos da CEMOB. Esse radar com a passarela simplesmente trava tudo. Precisa ser realocado, diz aqui o nosso ouvinte. Imagine quando começar a obra do viaduto. Sávio Vieira, ele mandou uma mensagem aqui pra gente falando então sobre a Avenida das Torres e sobre o radar que fica ali na Avenida das Torres, próximo ao bairro Santa Cruz. Ali é um redutor de velocidade, porque tem logo ali também, para quem vem da Avenida das Torres, do Coxipó, seguindo ali sentido Dante de Oliveira, tem um retorno. E aí, com aquele radar, Sávio, aquele radar faz com que os carros, eles reduzam a velocidade para que esses motoristas que estão ali naquele retorno consigam entrar na avenida, porque Quem pega a Avenida das Torres e vem dos bairros sabe que é muito difícil entrar na Avenida das Torres porque tem um movimento muito intenso de veículos. Mas a gente pode verificar sim, tá? Fazer reportagens sobre esse assunto. Quem mais mandou mensagem aqui? O Jacob, ele mandou: bom dia, obras de melhorias em mobilidade urbana são sempre bem-vindas, desde que não sejam obras que passem anos para conclusão, tipo a do BRT, pois quando entregarem já estarão defasadas e quem paga o preço neste país é o povo que paga imposto. Essa mensagem do Jacob aqui me fez lembrar que, não sei se você ouvinte viu essa informação, mas lembra do VLT que foi vendido para a Bahia, né? Daquele dos, tentando lembrar o nome agora, mas do veículo mesmo, onde as pessoas entravam ali, né? Que era para circular aqui dentro da cidade. O governo do estado vendeu esses vagões, pronto, lembrei a palavra, vagões. Os vagões foram vendidos para a Bahia. E o que acontece é que o VLT da Bahia já entrou em funcionamento, já saiu informação na semana passada que o VLT lá já está em operação. E a gente aqui ainda está esperando pelo BRT, né, Jacob? Muito obrigada por sua mensagem. O Edinho também participando por aqui. Será que o projeto está previsto a conclusão em 15 anos? Disse aqui o Edinho. Na verdade, o prazo para a obra do viaduto da Avenida das Torres com a Avenida Governador Dante de Oliveira é 360 dias, tá? Prazo já está contando. Então, para você que não pegou essa informação mais cedo, já foi autorizado o início da obra da construção do viaduto na Avenida das Torres com a Dante de Oliveira. Ali vai ser construído um viaduto e logo, logo tem máquinas por ali trabalhando para a construção desse viaduto. Tá bom? Agora a gente segue por aqui com a primeira página, mudando de assunto. 7h46. Importante falar para você aqui também sobre Cuiabá, porque agora a capital passa a ter um novo decreto que permite que a prefeitura incorpore imóveis abandonados ao patrimônio público. Ouça essa informação que é importante. A medida que entrou em vigor em junho autoriza a incorporação definitiva desses bens ao patrimônio do município por até 3 anos, caso os proprietários não regularizem a situação. O que a gente mais vê aqui na região metropolitana são prédios abandonados, né, que estão em estado, principalmente ali na Avenida do CPA, em outras regiões da capital também, a gente vê muitas obras, muitos prédios que poderiam ser ocupados, espaços abandonados. A ideia com esse novo decreto é aproveitar esses espaços para projetos de interesse social, como habitação ou equipamentos públicos. O decreto define regras para identificar e regularizar esses imóveis. Se o proprietário for notificado e não apresentar manifestação dentro do prazo previsto, o silêncio será considerado como uma concordância com a condição de que o imóvel está abandonado. A prefeitura poderá utilizá-lo para programas habitacionais, instalação de equipamentos públicos e outras também, outros afins, o que a prefeitura preferir nesse sentido que traga algo positivo para a população. O proprietário ainda poderá recuperar o imóvel durante os 3 anos seguintes, desde que pague todos os débitos e reembolse também as despesas realizadas pelo município com o imóvel. Para a população, é importante ficar atenta, acompanhar. Você que é dono de imóvel que está abandonado aqui na região metropolitana, na capital, em Cuiabá, fique atento porque esse novo decreto já entrou em vigor. Tá? E antes do intervalo, trazer para você uma informação aqui também importante, porque mais de 60 placas, banners e faixas irregulares foram retirados pela Prefeitura de Cuiabá durante mais uma etapa da Operação Cidade Limpa. A ação ocorreu no trecho entre o Parque Tianair e o Jardim Imperial. Para quem tem comércio ou costuma anunciar produtos e serviços, o alerta é importante. A instalação de publicidade em postes, árvores, canteiros, áreas verdes e outros espaços públicos é proibida e pode gerar multa a partir de R$ 1.500, mesmo sem notificação prévia. A Prefeitura também orienta que anúncios de venda ou locação de imóveis sejam colocados somente no próprio imóvel anunciado, em banner de até 1 metro quadrado. A fiscalização continua percorrendo a capital nos próximos dias, né? A recomendação é você respeitar essas regras para evitar que você seja multado. Hora de intervalo. Depois do intervalo, nós voltamos por aqui com mais informações para você, falando sobre o Dia do Chocolate. Hoje é o Dia Mundial do Chocolate e também sobre os jogos da Copa do Mundo. Daqui a pouco, depois do intervalo.
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4: A gente continua nosso giro no trânsito falando da Avenida Miguel Sutil, ali próximo de uma loja de construção, onde o trânsito é bem mais carregado. Então fica o recado para você, motorista, que pretende passar por ali. Avenida República do Líbano, próximo à rodoviária central de Cuiabá, com o trânsito seguindo normalmente, sem muita lentidão. Falo agora da Avenida Aclimação, porque a região ali de toda o córrego do Barbado, para quem sai ali naquela Avenida Aclimação, a situação é um pouco mais carregada, então vai encontrar um pouco mais de congestionamento, assim como na Edna Maria Albuquerque, onde o trânsito está bem mais congestionado, bem mais pesado. Então fica o recado para você, motorista, que precisa passar por essa região. Nos dois sentidos, o trânsito está um pouco bem mais lento, então fica o recado para você, motorista.
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0: 7:50.

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0: Primeira página de volta, último bloco do nosso jornal aqui, ó. Falei ainda há pouco sobre o VLT lá de Salvador, que já está em funcionamento. A gente conseguiu encontrar aqui a informação completa, ó. O VLT de Salvador já está funcionando em fase de operação assistida, com viagens de graça para passageiros. Ou seja, aqueles vagões do VLT que estavam em Mato Grosso, que foram vendidos para a Bahia, já estão em operação lá em Salvador. A fase de testes teve início no final de junho deste ano, operando no trecho que liga a estação Calçada até a Parada Lobato. A etapa serviu para avaliar o funcionamento do modal antes da operação comercial definitiva, que vai entrar já em ação e fazendo a integração com o metrô. Então, o VLT lá em Salvador, o VLT que a gente tanto sonhou, né, que entraria em operação em Mato Grosso, já está em funcionamento lá em Salvador, os vagões. Ó, continuando por aqui o nosso jornal, importante falar também essa informação, porque a Justiça suspendeu o contrato de mais de 10 milhões de reais para a gestão do futuro Museu de Arte de Mato Grosso. O espaço, ele deve funcionar na antiga casa do artesão, é aqui em Cuiabá. A decisão do Tribunal de Justiça atende a uma ação popular que questiona a contratação de uma associação condenada por improbidade administrativa. Por maioria, os desembargadores entenderam que o acordo pode ferir o princípio da moralidade administrativa. A associação afirma que a restrição para contratar com o poder público foi limitada a Lucas do Rio Verde e diz que era a única entidade a cumprir todas as exigências do edital. Com a decisão, o contrato fica suspenso até uma nova deliberação da justiça. Enquanto isso, a antiga casa do artesão continua fechada e ainda sem data para receber o museu. Outra informação importante é que Mato Grosso ganhou um novo feriado dedicado aos garis, sabia? A mudança foi incluída em uma lei que trata dos direitos da categoria. O Dia Estadual do Trabalhador na Coleta de Resíduos e Limpeza Urbana Pública, que é o gari, é comemorado anualmente em 16 de maio. A data passa a reconhecer a importância dos profissionais responsáveis pela limpeza urbana e coleta de resíduos. A medida vale para todo o estado e atinge toda a população. O benefício é destinado exclusivamente aos trabalhadores da coleta de resíduos e limpeza urbana. A iniciativa tem como objetivo valorizar a profissão e dar mais visibilidade para esse trabalhador. Então, 16 de maio agora se tornou feriado dos garis. Interessante, né? Bom, e hoje, por falar em data comemorativa, hoje, 7 de julho, é o Dia Mundial do Chocolate. Derretido, em barra, recheado ou amargo, não importa o formato. Chocolate é uma das maiores paixões mundiais. Alexia Schumacher preparou uma reportagem bem saborosa para a gente ouvir aqui nesta manhã. Vamos lá.
1: Para muitos, ele é um companheiro diário indispensável. É o caso da pedagoga Andréa Elizabeth Correa, que treina para compensar o doce, e da publicitária Márcia Scherer, que se define como uma chocólatra assumida.
2: Eu falo que é a minha droga, sabe? Que satisfaz, me deixa feliz, aquela serotonina toda, nossa, e eu pratico esporte.
3: O chocolate te dá alegria, te dá paz, ele adoça a vida da gente. Quer me agradar? Me dá um chocolate.
1: Mas essa busca por alegria, alívio no doce, acende um alerta. A dona Maria Aparecida precisou maneirar no consumo após o diagnóstico de diabetes. Já sua filha Raíssa Malheiros é apaixonada pelo chocolate cremoso.
4: Todo dia eu tinha que comer um pouquinho. Matar.
1: E qual que é o seu preferido?
4: Eu gosto de todos.
1: E você, gosta?
4: Muito.
5: Cremoso, gosto doce. Chocolate doce.
4: Chocolate.
5: Eu tenho que comer todo dia.
1: Mas afinal, o chocolate melhora mesmo o humor ou é apenas um mito? Quem responde é a nutricionista Sandra Mendonça, que explica que a ciência e até a nossa genética, como os genes FTO e DRD2, influenciam essa busca por recompensa.
6: Contém compostos que podem influenciar disposição, bem-estar, mas quando a pessoa ela sente que precisa de chocolate para aliviar a tristeza, a ansiedade, estamos falando de comportamento alimentar que precisa ser analisado individualmente. saúde.
1: A nutricionista ressalta que o grande benefício à saúde, como a ação antioxidante vascular, vem dos flavonoides presentes no cacau. E lembra que cacau e chocolate são coisas diferentes. O problema é o excesso de açúcar e gordura que a indústria adiciona. Para quem quer comer todo dia de forma segura, Sandra Mendonça dá o caminho.
6: De escolher um chocolate, 90% cacau, tentar comer uma porção pequena, de preferência após uma refeição. Quanto mais consciência, menor a chance de exagero.
1: E se de um lado há quem consome, do outro há quem transforma o cacau em arte. A doceira Lilian Viviane Figueiredo revela que, embora a data em si não mude o volume de produção de bombons, alfajores e pães de mel, o mercado exige constante renovação.
7: Tem procurado, sim, novas texturas com mais sabor no chocolate, né? Então, sim, inclui o sabor muito exótico do cacau.
1: Seja ele amargo para proteger a saúde ou bem docinho para confortar a alma, o segredo está sempre no equilíbrio. Comemore com seu pedaço favorito e viva o dia do chocolate. Alexia Schumacher para o Primeira Página.
8: Esporte.
0: Flávio Santos, bom dia.
9: Bom dia, Yasmin. Bom dia a você que está ligado com a gente aqui no Primeira Página. Vamos nesta terça-feira destacar, claro, Copa do Mundo. Estamos nas oitavas de final. E ontem, dois jogos. Portugal 0, Espanha 1. A Espanha marcou o gol nos acréscimos, né? Estava 0-0. Já estava indo para a prorrogação quando a Espanha fez 1-0 e garantiu a vaga nas quartas de final. E ontem, os Estados Unidos, né, país sede, foi goleado pela Bélgica. 4-1 para a Bélgica. Portanto, em cima dos Estados Unidos, a Bélgica avança e agora vamos ter Espanha e Bélgica, sexta-feira agora, 15h. Já definidos os confrontos, França e Marrocos, quinta-feira, 16h, e no sábado, 17h, Noruega e Inglaterra. Hoje, dois jogos. Ao meio-dia, ao vivo na TV Centro-América, Argentina e Egito. Também ao vivo, 16h, Suíça e Colômbia. Os dois últimos jogos das oitavas para definirmos aí o confronto, o último confronto das quartas de final. A Copa do Mundo vai afunilando, né? E a final programada aí pro dia 19 de julho.
0: Hoje é dia de vermos o Messi em campo, então vamos acompanhar, ver se a Argentina vai conseguir passar ou não.
9: É, vai ter muita gente secando, hein?
0: Muita gente, muitos brasileiros.
9: Bom dia, até amanhã.
0: Até amanhã, Flávio. Para você, ouvinte, que seu dia seja maravilhoso e muito doce, né? Afinal de contas, hoje é dia mundial do chocolate. Você fica agora com a nossa excelente programação musical. Até amanhã.
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Ano passado foi um espetáculo, esse ano não será diferente. Aguardo você por lá, hein? 8h17.

0: sucesso é de Sheeran, Queen e Stevie Wonder. Vamos com informações do trânsito, está no ar aqui, vamos atualizar com a Stephanie Gomes.
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0: Bom dia, diga lá, Stephanie.
2: Olá, Schmitz, bom dia para você e a todos os nossos ouvintes. A gente atualiza agora o trânsito, porque muitas regiões de Cuiabá e Várzea Grande estão bem movimentadas agora nesse horário, principalmente ali na região central de Cuiabá, Miguel Sutil, todos estão com o trânsito bem mais carregado. Começo falando da Avenida Aclimação, que nesse momento está bem intensa a movimentação, próximo da Superintendência Regional ali do centro de Cuiabá, né? Movimentação é bem intensa. Na Edna Maria Albuquerque, que também movimentação bem grande nos dois sentidos, um trânsito pesado, então fica o recado para você, motorista. Já não é o mesmo cenário da Érico Gonçalves Preza, onde a movimentação é mais tranquila ali próximo do Parque Tianair, então o motorista não tem muita dificuldade ao passar por ali. Eu volto com você aí nos estúdios.
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Esse executivo no ar, boa música o tempo todo. 8h29, daqui a pouco tem destaque na música do dia pra você. Agora tem música popular brasileira, forte, presente aqui na programação. Caetano Veloso.

0: Alegria, alegria, Caetano Veloso aqui na programação, marcando presença, o melhor da música popular brasileira para você curtir também aqui nesta manhã de terça-feira. Tempo bom, hein? 18 graus em nossa capital.
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0: Agora 8:32.

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8: Muito bem, vamos com Half of My Heart, que fala sobre alguém que ama, mas tem medo de se entregar por completo. É o que diz aqui a canção do John Mayer. Half of My Heart, aqui na programação Centro América em Destaque de hoje. A música do dia. 8h35 agora.

Central América, agora 8h42. Daqui a pouco tem os vinhos portugueses. Já já tem música e vinho para você degustar aqui nesta manhã de terça-feira. Agora tem a Lana Del Rey, 8h42, horário de Mato Grosso.

0: Sadness. 8h46. Vamos então trazendo mais uma edição de música e vinho com o sommelier Jonas Eduardo. Está no ar aqui, ó.
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2: Nossa taça de conhecimento de hoje será sobre a mulher mais influente em toda a história do vinho mais famoso de Portugal, o vinho do Porto. Antônia Adelaide Ferreira, conhecida na região do Douro como Ferreirinha, tem seu nome em uma das marcas mais famosas de vinho do mundo. Nascida em 1811, em Peso da Régua, no Alto Douro, cresceu em meio aos vinhedos da família. Casou-se cedo com um primo que não tinha grande interesse nos negócios e, aos 33 anos, ficou viúva com um casal de filhos. Ferreirinha assumiu os negócios da Casa Ferreirinha. Quando chegou a pandemia dos vinhedos, em 1870, devido a uma praga chamada oídio, grande parte dos vinhedos do Douro foram dizimados e Ferreirinha tinha um bom estoque de vinhos em seus armazéns. E isso fez com que ela multiplicasse a sua fortuna. Em outro momento, surgiu a filoxera, uma praga que quase dizimou os vinhedos do mundo novamente. Ferreirinha foi à Inglaterra para entender as melhores soluções para salvar as vinhas e continuar a produzir vinho. Voltou de lá, implantando o processo de enxertia nas videiras. Sensacional! Nos dias de hoje, existe um prêmio que congratula as mulheres mais influentes em Portugal todos os anos. O prêmio Dona Antônia Adelaide Ferreira. Ela partiu aos 84 anos, na mesma cidade onde nasceu, Peso da Régua, e deixou um império que continua crescendo e mantendo o legado do seu nome e de sua família. Um brinde a esta grande mulher, Ferreirinha. Um brinde a você, ouvinte, que pode sugerir um tema para o nosso programa através do meu Instagram. Anote aí, @jonas.sommelier. Será um prazer. E agora fique com o som de Janet Jackson, Come Back to Me.

Programação sempre espetacular. E Little Talks com Of Monsters and Men, Hoser, Lana Del Rey, Razor e o John Mayer. E é claro, lá o Música e Vinho. 9 e 2 agora.

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2: Vamos então com Christopher Cross, 9:05, horário de Mato Grosso.

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6: 9:19 agora. 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

acontece aqui na programação Centro América. Ó, 9:28. Daqui a pouco tem informação, tem a notícia no Centro América News. E daqui a pouco também vem lá o sucesso que você não esquece com

0: Vamos então aí, encerrando o bloco com Bruce Hasby, The Wailers e The Range, Jota Quest e o Paul McCartney. Vamos com informações, vamos com a notícia chegando aqui, ó.
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0: Stephanie Gomes.
2: Olá, bom dia para você e a todos os nossos ouvintes. A Polícia Civil de Mato Grosso deflagrou uma operação chamada Back Channel para investigar crimes de embaraço à investigação em um condomínio de Cuiabá. Essa ação tem como foco apurar condutas que teriam atrapalhado o trabalho policial. Segundo as informações, foram cumpridas medidas judiciais como parte das investigações. E o objetivo é identificar responsáveis por interferências ou tentativas de impedir a justiça. Essa investigação começou, pois em menos de um dia depois de uma operação sigilosa, pessoas ligadas aos investigados teriam informado aos alvos sobre a ação policial. Segundo a polícia, a informação teria sido repassada por funcionários até chegar aos familiares dos investigados, em possível vínculo com a organização criminosa. A polícia destaca que esse tipo de crime prejudica o andamento de apurações. Mais informações podem ser destacadas nos nossos portais. Outras notícias durante a nossa programação.
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2: Que bom, estamos de volta com mais um sucesso que você não esquece. E essa canção, eu tenho certeza que mesmo você tendo menos de 40 anos, está, de alguma forma, em sua memória afetiva. David Page, um dos componentes da banda Toto, depois de assistir um documentário na TV sobre o sofrimento e as terríveis mortes no continente africano no início dos anos 80, comovido e consternado com as imagens e fatos que teimavam em não sair da sua cabeça, tentou imaginar como se sentiria sobre tudo isso se estivesse lá e o que faria. Imagine um jovem branco de um bom nível social tentando escrever uma canção sobre as mazelas de um lugar tão distante geograficamente e socialmente. Realmente não deve ter sido muito fácil. A canção foi incluída no álbum Toto, Ford, 1982, e alcançou o número 1 da Billboard Hot 100 em fevereiro de 1983. No sucesso que você não esquece, Toto, Africa.
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muito bom. 9h43 agora. Obrigado aí pela sua audiência. Vamos juntos aí até às 10. Marcos Schmitz por aqui. E daqui a pouco tem aí dicas para a sua carreira profissional, tá? É o Alto Desempenho com o Luciano Copini dentro de instantes. Agora, aqui é o Urbana encerrando o bloco. 9h44.

0: Legião Urbana há tempos curtindo a programação. Ó, quem está curtindo também Legião Urbana e faz aniversário hoje, nosso executivo de negócios, Jardel Nogueira São Martim. É, nosso companheiro aí, nosso colega aqui na Centro América FM. Jardel, parabéns, viu? Muitas felicidades, muita saúde, muita paz. E ele tá aí, ó, curtindo Legião Urbana como sempre, né, Jardel? Forte abraço a você, feliz aniversário, muita saúde, muita paz aí em sua vida. Aproveito, já que estou abraçando aí o Jardel, em nome de toda a equipe aqui da Centro América, né? É, de todos aqui da Rádio Centro América, abraçando o Jardel, aproveito e abraço você que está aí do outro lado, completando mais um ano de vida nesta terça-feira, dia 7 de julho, desejando também muita saúde, muita paz. 9h47, chegando agora, ele com dicas para sua carreira profissional, Luciano Copini, Alto Desempenho está no ar.
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2: Recentemente, chamou atenção a notícia que o CEO da Coca-Cola reconheceu que o próximo momento da empresa exigiria novas competências e novas formas de pensar. É uma atitude rara, porque a maioria das pessoas tenta permanecer onde está pelo maior tempo possível. Se apega ao cargo, se apega ao passado, se apega ao que já conhece. Mas existe uma diferença enorme entre experiência e adaptação. Experiência é olhar para trás e saber o que funcionou. Adaptação é olhar para frente e entender o que está mudando. Olha só, o mercado muda, a tecnologia muda, as empresas mudam e as profissões mudam também. Talvez a pergunta mais importante para sua carreira hoje não seja o que eu já sei fazer, mas sim, talvez seja o que eu preciso aprender para continuar relevante nos próximos anos. Porque experiência abre portas, mas atualização mantém essas portas abertas. E isso é alto desempenho.
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Executiva, desejando para você aí uma excelente terça-feira. E a nossa audiência através do nosso site centroamericafm.com.br é enorme. Por isso, às vezes, estamos aqui falando a hora certa e confirmamos, né, o horário de Mato Grosso, porque muitos ouvintes estão ouvindo a Central América fora aqui de nosso estado. E é muito bom saber que eles sempre se manifestam, né? Sempre estão aqui compartilhando, interagindo. Neste momento eu tenho aqui, por exemplo, Mogi das Cruzes, no interior de São Paulo, Marcos Moreira, obrigado, viu? Mogi das Cruzes, um abraço a você. Temos ouvintes de Santa Catarina, do Rio Grande do Sul, nós temos ouvintes do Paraná, né? Brasília, ó que bacana. Outras cidades de São Paulo também. Enfim, né? Muitos ouvintes espalhados pelo mundo, curtindo a nossa programação, dando a moral da audiência. Então, muito obrigado a você que está fora aqui do estado de Mato Grosso, curtindo a programação da Central América. Para você que está aqui em nosso estado, um forte abraço, obrigado também aí pela sua audiência. Em cada município aqui de nosso estado, curtindo a Central América. Para você aí em Cuiabá, aqui em nossa capital, nos bairros pela região central aí, muito obrigado pela audiência. Várzea Grande, a mesma coisa, um forte abraço. É, e nos municípios aqui próximos, né? Santo Antônio de Leverjé, Chapada dos Guimarães, Rosário Oeste, é Mimoso. Então, muito obrigado. Esqueci de alguém? Sinta-se abraçado, tá? Muito obrigado aí pela sua enorme audiência. Bom, Marcos Schmitz fica por aqui, estarei de volta amanhã às 5 da madruga lá no Happy Day e às 8 no Classe Executiva, só amanhã sempre com mais classe. Daqui a pouco tem Mariângela Prado, tem aí o Viva Easy, programação sempre especial para você. Bom? Ó, e para você que é de Cuiabá e Várzea Grande, o convite, hein? Neste domingo vamos comemorar o Dia Mundial do Rock lá no Parque das Águas. Muitas atrações, banda Heróis de Brinquedo, Prefixo 65, né? MP Rock, DJ Clayton 7, sorteio de prêmios. Então, para você que é aqui de Cuiabá, compartilhe. Você que é de Várzea Grande, compartilhe com os amigos. Estaremos aguardando por você neste domingo, a partir das 5 da tarde, no Parque das Águas, para comemorarmos aí o Dia Mundial do Rock. 9:56, Marcos Schmitz de volta amanhã. Forte abraço, dia iluminado.

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1: Sou eu e é um privilégio ter a sua sintonia nesta terça, hoje, 7 de julho de 2026. Tudo tranquilo? Espero que sim. Seja muito bem-vindo a mais uma edição do nosso Viva Easy.
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1: Até meio-dia, junto com você, esse programa maravilhoso, Viva Easy. 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
6: 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Quero desejar uma excelente terça-feira.

E claro, a quem está curtindo também Cuiabá, Várzea Grande, a você em outros estados, em outros países também via internet. O nosso carinho, mas terça-feira excelente para você. Vamos ouvir agora a In The Sky.

0: Foreigner com I Want to Know Where Love Is, na programação da Centro América, que teve Kobe Carlet com Iris e ainda Alan Parsons Project com I In The Sky. 10:31 agora.
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0: Direto da redação, Stephanie Gomes traz as informações. Bom dia para você, Stephanie.
2: Olá, bom dia para você e a todos os nossos ouvintes. Quem utiliza a estrada da Guia em Cuiabá deve ficar atento às próximas etapas da duplicação da MT-010. O governo de Mato Grosso homologou a licitação para a duplicação de 3 pontes de concreto ao longo da rodovia, avançando mais uma fase do projeto. As novas estruturas serão construídas sobre os rios Bandeira, Machado e Cochipoaçu. O investimento é de quase 11 milhões de reais. A expectativa é ampliar a capacidade da via e garantir mais segurança para quem trafega pelo trecho que liga Cuiabá ao Distrito da Guia. Com a contratação definida, o próximo passo será a elaboração do projeto executivo, o início das obras. Durante a execução dos trabalhos, os motoristas devem acompanhar informações sobre as mudanças no trânsito e, se possível, programar o deslocamento com antecedência. Outras notícias durante a nossa programação.
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0: Rosa, com o Nosso Amor a Gente Inventa. Programação da Centro-América desta terça, 7 de julho de 2026, especialmente para você. 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
4: Para onde vamos hoje? Sou Dália Andressa.
5: Eu, Áureo Rigoni.
4: Este é o Som da Viagem. Neste episódio da nossa série Experiências, iremos à Itália. Percorrer caminhos de fé, devoção e transformação.
5: A Itália encanta pelos olhos e toca o coração. Entre cidades históricas, paisagens deslumbrantes e cultura rica. Abriga importantes santuários católicos, verdadeiros refúgios de espiritualidade, silêncio e conexão interior.
4: Para muitas pessoas, esse tipo de viagem vai além do turismo. É um convite à reflexão, à gratidão e encontro com a fé, seja em forma de peregrinação ou em visitas que proporcionam momentos que marcam.
5: No coração da cristandade, o Vaticano, um dos lugares mais importantes do catolicismo. A imponente Basílica de São Pedro recebe diariamente milhares de fiéis que buscam viver de perto a espiritualidade do local, participar de missas e até receber a bênção numa audiência papal.
4: Em San Giovanni Rotondo, 380 quilômetros ao sul de Roma, o santuário do Padre Pio, um dos santos mais amados da Itália. O local recebe peregrinos que visitam o corpo do santo, conhecido por sua vida de humildade e milagres.
5: A 2 horas e 30 minutos de Roma, na pequena cidade de Cássia, o santuário de Santa Rita, santa das causas impossíveis, muito procurado por quem busca conforto em momentos desafiadores. O ambiente transmite uma atmosfera de esperança e fé.
4: Em meio às colinas da Úmbria, 175 quilômetros a norte de Roma, Assis, terra de São Francisco, o santo protetor dos animais. A basílica guarda seus restos e a cidade vive sua história. Lá está também São Carlo Acutis, o santo da comunicação. Dá para sentir a simplicidade franciscana e a leveza da energia.
5: E na cidade de Loreto, 2 horas e 30 minutos de Roma, a Santa Casa, venerada como residência da Virgem Maria em Nazaré, onde ocorreu a Anunciação e Jesus cresceu. Segundo a tradição, foi transportada por anjos, fugindo da invasão muçulmana na Terra Santa e assentada em Loreto em 1296.
4: 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Enquanto isso, viva sua fé, aproveite seu dia e faça valer a pena.

0: Fechando esta primeira hora, Rod Stewart com Forever Young na programação da Centro América. Antes, Kid Abelha com Quero Te Encontrar e Cliff Richard com And I Love Her. Quero dizer que às 11h40 nós teremos a coluna de Bem com a Vida, hoje com a coach Iracema Irigaray. Ela fala sobre a disputa pela nossa atenção. Tá muito interessante e eu te convido a acompanhar.
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11:05, enquanto eu toco mais canções pra você, gostaria de receber a sua mensagem aqui. Hoje temos ingressos de cinema no final do programa. E se você é fã de carteirinha da Centro-América, gostaria de receber a sua mensagem, tá? Compartilhe a imagem da sua carteirinha de fã e concorra aos ingressos de cinema. 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

11h13, especialmente para quem hoje completa mais um ano de vida, eu vou abraçar a Ivone, lá em Várzea Grande. Ela está trabalhando nesse momento e recebe o abraço carinhoso de feliz aniversário de parabéns, com muito carinho, da Cristiana Pereira, da Júlia Santiago e, é claro, que toda a equipe Centro-América também, né? Abraço para você, parabéns, Ivone.

0: and Years, antes U2 e também Stylistics na programação da Centro América. 11:18, daqui a pouco a música do dia. Antes de trazer intervalo, quero lembrar que esta semana nós teremos mais uma seleção musical. Sua seleção musical, né? Pode ser sim. Na programação, tá? Teremos o resultado de mais uma. Teremos mais uma seleção escolhida durante esta semana. E se você já participou da seleção musical, boa sorte. Se você ainda não participou, te convido a participar. 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
3: Em destaque nesta terça-feira, 7 de julho, John Mayer com a canção Half of My Heart, agora 11:22.

0: Love Me Do com os Beatles, também neste bloco, 11:31 agora.
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0: Direto da redação, Stephanie Gomes com as informações. Bom dia novamente para você, Stephanie.
2: Olá para você e a todos os nossos ouvintes. Atenção para quem circula pela região das avenidas Dantes Martins de Oliveira e Avenida das Torres, em Cuiabá. As obras do novo viaduto já foram autorizadas pelo governo de Mato Grosso e a movimentação de máquinas e equipes devem começar pelos próximos dias. Durante a execução dos trabalhos, o trânsito poderá ter alterações e interdições parciais no cruzamento, que é um dos mais movimentados da capital. A orientação é que os motoristas programem o deslocamento com antecedência e sempre utilizem rotas alternativas. O novo viaduto receberá investimento de quase 50 milhões de reais e a previsão é que a obra seja concluída em até 360 dias. A expectativa é melhorar o fluxo de veículos e a segurança no local. Para acompanhar as mudanças no trânsito, os motoristas podem consultar aplicativos de navegação ou aqui na Rádio Centro América. Outras notícias durante a nossa programação.
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esta próxima canção para quem nos ouve em Sertânia, Pernambuco agora. É o Marcos Rogério da Silva. Obrigada pela sua sintonia, Marcos. Você tem uma excelente terça-feira. E vamos ouvir Madonna com Take

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1: Dia ouvinte, como é que você está? Quero te fazer uma pergunta. Quantas vezes você pegou o celular hoje sem nem saber por quê? Pois é, né? Às vezes a gente abre uma mensagem, vê uma notícia, lembra de uma outra coisa, entra em um vídeo, depois em outro, e quando percebe 10, 15, 20 minutos já passaram, né? Não é falta de disciplina, ouvinte? É que a nossa atenção se tornou um dos bens mais disputados do mundo. Empresas, redes sociais, propagandas, notificações, todos querem um pedaço do nosso foco. E ouvinte, existe uma consequência disso que pouca gente percebe. Quando a nossa atenção fica fragmentada o tempo todo, a gente começa a viver também de modo fragmentado. Estamos no trabalho pensando em casa. Em casa, pensando no mundo lá fora, no trabalho, conversando com alguém, mas com a cabeça em outro lugar, só o corpo ali presente. E o pior, ouvinte, é que a vida acontece justamente no único lugar onde muitas vezes nós não estamos, o presente. Eu gosto de pensar que a atenção é como uma lanterna. Ela sempre está iluminando alguma coisa. A pergunta é, quem está segurando essa lanterna, você ou o mundo? Porque onde você coloca a sua atenção, você também coloca a sua energia, ouvinte. E a sua energia é onde a sua vida começa a crescer. Daniel Goleman defende no livro dele Foco que a atenção pode e deve ser treinada. E uma forma de começar é reservar alguns minutos do dia para ficar em silêncio, sem estímulos, aprendendo novamente a estar presente, só sentado. Por isso, o convite de hoje é muito simples. Se ainda não consegue ficar os 5 minutos parado sem celular, sem fazer nada, escolha um momento do dia para estar inteiro conversando com alguém. Ou pode ser tomando um café, observando o céu, fazendo 3 respirações profundas antes de pegar o celular mais uma vez. O exercício, ouvinte, é ter a intenção de praticar a presença. O foco. Presença não é apenas estar fisicamente em um lugar, é verdadeiramente estar ali, interessado e inteiro no que está fazendo. A semana passada eu percebi um pai com a criança na quadra, um menininho de uns 3 anos, e o menininho jogava a bola para ele e o pai no celular. Ele chutava, nem olhava para a criança, só tava os dois lá. Eu fiquei olhando a cena e tenho certeza que aquele pai nem percebia o que ele estava fazendo. Pois é, ouvinte, a gente precisa treinar o nosso foco nos dias de hoje. E para terminar, eu quero lembrar uma frase atribuída a Vitor Hugo. Ele dizia que de tempos em tempos devemos colocar o dinheiro à nossa frente e dizer a ele quem manda em quem. Pois é, eu sugiro então todos os dias que você coloque o seu celular em algum lugar, afaste-se dele por alguns minutos e mostre a ele quem manda em quem. Proteja a sua atenção, ouvinte. Ela é um dos bens mais preciosos que você tem e pode oferecer a alguém. Faz sentido para você? Fique bem. Eu sou Iracema Erigaray, da coluna de Bem com a Vida, pro Viva Easy.

0: Los Lobos com Dona, na programação da Centro América, que teve James Blunt com You're Beautiful, e você ouviu também a coluna de Bem com a Vida com a coach Iracema Irigaray. Eu lembro que as mensagens da Iracema ficam disponíveis para você também pelo nosso site. Acesse aí centroamericafm.com.br. Agora 11 minutos para o meio-dia, daqui a pouquinho teremos resultado de promoção, tem ingressos de cinema para sala VIP de presente para um fã de carteirinha e teremos sorteio em breve, tá? Se você ainda não participou, participe via WhatsApp pelo 999423059. Boa sorte no sorteio. Fique agora com a edição do Pense Nisso, na sequência Música da Vida e o resultado de promoção.
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3: Flecha certeira. Havia uma pequena casa de madeira no topo da colina, onde o vento sussurrava segredos e as árvores dançavam ao som da chuva. E lá vivia Dona Elisa, uma senhora de cabelos prateados e olhos que guardavam histórias de décadas passadas. Dona Elisa tinha uma memória afiada e lembrava-se de cada detalhe, cada riso, cada lágrima. Mas havia algo que a intrigava: o último lapso de memória. Uma lacuna no tempo que a deixava inquieta. Era uma manhã de primavera quando aconteceu. Dona Elisa estava sentada na varanda, olhando o horizonte. O sol pintava o céu de tons dourados e ela sentia a força da vida pulsando em suas veias. Mas então, como se alguém tivesse apagado uma vela, sua mente se apagou por um breve instante. Quando acordou, estava deitada na grama úmida. As árvores a cercavam e o cheiro da terra molhada invadia suas narinas. Ela se levantou devagar, sentindo a força em suas pernas. O que havia acontecido? O que ela havia esquecido? Foi então que viu a figura se aproximando. Um homem alto, com olhos profundos e um sorriso gentil. Ele segurava uma rosa vermelha nas mãos. Dona Elisa sentiu seu coração bater mais rápido. Quem era aquele estranho? O homem se aproximou e estendeu a rosa para ela. "Para a mulher mais forte que já conheci", disse ele. Dona Elisa ficou sem palavras. Como ele sabia? Como ele conhecia a sua força? "Você não me reconhece, não é mesmo?", perguntou o homem. Dona Elisa balançou a cabeça. "Eu sou seu neto, Miguel, vó. Há 2 anos você foi diagnosticada com Alzheimer. Desde então, trouxemos você para este lugar para que possa passar seus dias em paz e em segurança. Foi você que pediu para que nos seus últimos dias estivesse cercada pela natureza e pela família. Então, todos nós mudamos nossa rotina para adequar à sua. Você é a nossa matriarca. Nos ensinou sobre valores, caráter. E nos últimos anos tem nos ensinado como ser forte e como enfrentar os desafios da vida com coragem. Sua memória pode estar falhando, mas sua força e amor nunca se apagaram." Dona Elisa olhou para a rosa vermelha em suas mãos. É como se o universo tivesse enviado uma flecha certeira para lembrá-la de sua família, de sua história e do seu neto. As lágrimas brotaram nos olhos e, abraçando Miguel com força, sentiu a conexão entre eles. Naquela colina, cercada por árvores e memórias, Dona Elisa entendeu que a força não está apenas na mente, mas também no amor que sentia por sua família. E ali, com seu neto ao lado, ela encontrou a inspiração para seguir em frente, mesmo que a memória falhasse. Cuidar de alguém com Alzheimer é uma jornada de amor, paciência e resiliência. É ser a luz na escuridão, guardião das lembranças, arquiteto de sorrisos e um porto seguro para aqueles que enfrentam a escuridão da mente, onde as memórias se desvanecem como estrelas no amanhecer. Busque informações e ajuda. E sempre que possível, passe tempo com seu ente querido. Abrace, conte histórias, ouçam músicas juntos. Porque no coração do Alzheimer há momentos preciosos que se tornam eternos. E você nunca saberá quando será a última vez que eles se lembrarão. Mas cada momento compartilhado é um presente. Pense nisso. Mas pense agora. 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

0: Manhattan com Forever by Your Side na programação da Centro América, fechando a edição, ainda não. Temos mais uma música. Antes de trazer a última do programa, eu quero dizer que tem par de ingressos VIP Cinépolis saindo para o telefone final 66 0666, exatamente. Glaura Marcela Taveira de Jesus é a nossa sortuda da vez. Glaura Marcela, você receberá os ingressos digitais em até 3 dias úteis via WhatsApp, tá? É só guardar. Parabéns, Glaura. Muito obrigada a todos que interagiram. Daqui a pouquinho eu volto com grandes clássicos na hora do almoço pra você.
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2: E que prazer estar junto com você mais uma vez nesta terça, 7 de julho de 2026. A partir de agora, com grandes clássicos. Na hora do almoço, seja bem-vindo.
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2: A gente volta no tempo com grandes canções, clássicos inesquecíveis. E para começar, de volta a 1965 com Unchained Melody, Righteous Brothers na programação. 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
1: Stephanie Gomes, é com você, boa tarde.
2: Olá para você e a todos os nossos ouvintes. O trânsito na capital em Várzea Grande começa a ficar um pouco mais congestionado em algumas regiões, enquanto em outras o fluxo já está melhor. Eu começo falando pela Isaac Povas, que está com uma movimentação um pouco mais tranquila, apesar da grande quantidade de veículos, e assim também na Generoso Ponço, para quem segue ali na região da Tenente Coronel Escolástico, da região central de Cuiabá. Outro ponto que precisa de atenção do motorista é próximo à Praça Santos Dumont, ali na Marechal Floriano Peixoto. Temos uma movimentação um pouco maior, então fica o recado para você, motorista. Além dela, nós temos ali a General Melo, próximo ao Hospital Santa Casa, que a movimentação é um pouco mais carregada. Não é esse cenário na Murilo Domingos, já em Várzea Grande, porque a movimentação é um pouco mais tranquila, então o motorista não tem o que se preocupar. Qualquer atualização do trânsito, a gente volta a falar aqui durante a programação.
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4: Nesse momento, em Cuiabá, tempo segue nublado, 22 graus de temperatura, com umidade do ar em 68%. Para hoje, não deve passar de 24 graus de máxima. À noite, mínima de 16. Sim, as noites estão ficando geladas. Em Sinop, região norte de Mato Grosso, 31 graus, tempo ensolarado, máxima de 33 para hoje, com mínima de 17, sem previsão de chuva.

0: Credence com Long As I Can See The Light, na programação que teve Kansas com Dust In The Wind também neste bloco.
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Excelente almoço! Ao som dos clássicos na Centro América até 14h, a partir das 14h com sequência de classe, quem apresenta é o Jair Segatti. Vamos ouvir agora Culture Club com Love.

0: nesta tarde de terça-feira, 7 de julho. Ouvimos também Happy Man com Chicago. 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
0: 13 minutos para uma.

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0: Garfunkel que eu com Mrs. Robinson. Fechando a primeira hora do programa Na Hora do Almoço, que teve Caetano Veloso com Queixa e Sign Your Name com Terence Trent D'Arby também na programação. Agora 1:02.
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0: Uma e cinco, Information Society com Repetition, para abrir mais um bloco musical.

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1: Recentemente, chamou atenção a notícia que o CEO da Coca-Cola reconheceu que o próximo momento da empresa exigiria novas competências e novas formas de pensar. É uma atitude rara, porque a maioria das pessoas tenta permanecer onde está pelo maior tempo possível. Se apega ao cargo, se apega ao passado, se apega ao que já conhece. Mas existe uma diferença enorme entre experiência e adaptação. Experiência é olhar para trás e saber o que funcionou. Adaptação é olhar para frente e entender o que está mudando. Olha só, o mercado muda, a tecnologia muda, as empresas mudam e as profissões mudam também. Talvez a pergunta mais importante para sua carreira hoje não seja: o que eu já sei fazer? Mas sim, talvez seja: o que eu preciso aprender para continuar relevante nos próximos anos? Porque experiência abre portas, mas atualização mantém essas portas abertas. E isso é alto desempenho.
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Centro América com Eric Clapton, Leila na programação, que teve também R.E.O. Speedwagon com Can't Fight This Feeling. Agora 1:32.

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1: Stephanie Gomes está na redação e traz as informações desta edição. Boa tarde, Stephanie.
2: Olá para você e a todos os nossos ouvintes. Cuiabá passa a ter um novo decreto que permite à prefeitura incorporar imóveis abandonados ao patrimônio público. A medida que entregou em vigor em junho autoriza a incorporação definitiva desses bens ao patrimônio do município após 3 anos, caso os proprietários não regularizem a situação. A ideia é aproveitar esses espaços para projetos de interesse social, como habitação ou equipamentos públicos. O decreto define regras para identificar e regularizar esses imóveis. Se o proprietário for notificado e não apresentar manifestação dentro do prazo, o silêncio será considerado como concordância com a condição de abandono do município. O proprietário ainda pode recuperar o imóvel durante os 3 anos seguintes, desde que pague todos os débitos e reembolse as despesas realizadas pelo município com o imóvel. Para a população, a orientação é acompanhar as ações. Outras notícias durante a nossa programação.
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3: Steve Feldman com Let Me Be Forever na programação da Centro América. Excelente terça-feira para você. Até as duas canções que marcaram a época, marcaram a sua vida.

0: com Tim Maia, um dia de domingo na programação da Centro América. Nesta tarde de terça-feira, 7 de julho, tivemos Roy Orbison com a Love So Beautiful e Let Me Be Forever com Steve Fieldman. Daqui a pouco, as últimas do programa.
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Roberta Fleck com Feel Like Making Love na programação, que teve também Good Night Girl com Wet Wet Wet. E agora eu deixo Neil Diamond com Sweet Caroline. Amanhã eu volto, daqui a pouquinho temos o Jair Segatti na apresentação do Sequência de Classe. Às 4 horas, a hora do café, 5 horas sem happy hour, 7 da noite nós temos os clássicos da original. E é claro, uma programação toda maravilhosa para você. Muito obrigada pelo seu carinho, um abraço e até amanhã.

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1: Olá, boa tarde. Estamos de volta para mais 2 horas juntos aqui. Sequência de classe já no ar, 2 horas e 6 minutos. É terça-feira, nesse 7 de julho. Vamos começar nossa viagem aqui com esse clássico. É trilha sonora de um filme. Lembra? 007. É Virtue Kill. Vamos curtir um Duran Duran só para começar a sequência nessa tarde. Tarde fria de terça-feira em Cuiabá.

Esse é o som do ABBA, Know in Me, Know in You. Aqui, sequência de classe 2:14. Vamos com uma brasileira. Literalmente uma brasileira. É o nome da música. Paralamas do Sucesso, participação de Diabo.

Grande clássico da música nacional, uma brasileira, Paralamas de Djavan, teve ABBA e ainda Duran Duran, daqui a pouco tem mais, fique na sintonia. Agora 2:18.

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Gente, essa música é simplesmente fantástica, com Ollie Morse, Dear Darling, na programação, sequência de classe, Jason Ross, 93 Million Miles e Guilt, Barbra Streisand e o Barry Gibb. Deixa eu te falar da seleção musical. Gente, que jogaço final de jogo aqui, a Argentina virou pra cima do Egito, tava perdendo por 2-0, virou 3-2 a Argentina. Jesus! Vamos falar de seleção musical? 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Agora 2:33, sabe o que vem já já? Tem Bob Seger, daqui a pouco tem Zé Ramalho também.

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6: 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Bob Seger.

Brasão, Centro-América, sequência de classe. Zé Ramalho, Eterna Jonas, Genesis com Phil Collins, That's All, e Bob Seger, Still the Same. 2h47, deixa eu te fazer um convite. 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

A melhor sequência para sua tarde. Hoje é terça-feira, 7 de julho. Você que está de Niver hoje fazendo aniversário, receba aquele abraço bem apertado de todos nós da família Centro-América, essa família enorme Centro-América espalhada pelo mundo afora. Tá lá espalhado mundo afora em Curitiba. Tá lá o nosso querido amigo, o Ednei Mainardes, acompanhando a programação, né? E lá tá 16 graus, 16 tava de manhã, agora tá 25, já chega aos 30, mas hoje não, né? Hoje não vai chegar a 30 graus.

Next Summer. Esse é o Damiano David, é ex-Maneskin, né? Conhece, né? Next Summer, canção de 2025 do álbum Funny Little Affairs. Agora 2h58, vamos fechar a primeira hora com Elton John, Dua Lipa, Cold Heart.

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5: No trânsito, nos dando o carinho da sua sintonia, o nosso muito obrigado. Abrindo a segunda hora, tem George Michael, essa canção para energizar a nossa tarde, um tanto quanto fria de terça-feira. Freedom!

I Need Your Honey, Lenny Kravitz na programação, sequência de classe, é sempre bom ter o carinho da sua sintonia conosco aqui. Teve Train, Angel in Blue Jeans e mais Freedom, George Michael. Eu já te falei da seleção musical que continua valendo ainda, né? Temos mais uma seleção musical para entrar em campo em breve. Você pode mandar a sua seleção, se não mandou ainda, não importa se o Brasil tá, não está mais na Copa. 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Vamos para o intervalo. Sabe o que vem? Gosta de Commodores? 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É já já.

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3h42. Tá vindo uma canção nacional da melhor qualidade agora. Isso me lembra que eu vou reforçar o convite para você. 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
2: Olá, tudo bem? Eu sou o Paulo Vaz e está no ar mais uma edição do Sucesso que Você Não Esquece. Em outubro de 1978, Billy Joel lança o seu sexto e melhor álbum, o 15th Second Street. Com esse álbum, Billy Joel ganhou o Grammy de melhor álbum em 79. Uma outra curiosidade é que esse foi o primeiro disco a ser lançado em compact disc, o CD, em 1982 pela CBS, hoje Sony Music. Em 2003, o álbum alcançou o número 352 na lista dos 500 melhores álbuns de todos os tempos da revista Rolling Stones. Três músicas desse álbum alcançaram o top 100 da Billboard, com destaque para My Life, que se tornou aqui no Brasil um sucesso que você não esquece.

É isso aí, fã da Easy. Relembramos mais um sucesso que você não esquece. Eu sou Paulo Vaz e nos encontramos no próximo Sucesso Que Você Não Esquece. Tchau.

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1: Excelente tarde nublada de terça-feira, 7 de julho. Vamos juntos aqui na programação da sua Rádio Easy, trazendo o melhor para esse momento que é especial. Afinal de contas, é hora de dar uma reenergizada com uma xícara de café. E a programação tá prontinha para isso. Bryan Adams e Rod Stewart. E também o Sting aqui, All for Love.

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0: 34 minutos, tem informação chegando direto da nossa redação.
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0: Informações com a nossa repórter Clara Lucitio. E Clara, boa tarde.
2: Oi, Bipe, boa tarde para você também, para quem acompanha a Centro América. O etanol está ganhando cada vez mais espaço no tanque dos motoristas de Mato Grosso. Nos últimos 9 anos, as vendas do combustível cresceram mais de 85%,

0: quase o dobro da média do país. Segundo a Agência Nacional do Petróleo, em 2025 foram vendidos mais de 1 bilhão de litros. Em 2016, esse volume era de 599 milhões. Esse crescimento tem a ver com o aumento da produção, principalmente do etanol de milho, e também com o preço que, em muitos momentos, ficou mais em conta do que a gasolina. Com isso, Mato Grosso segue entre os destaques na produção de biocombustível no Brasil. Outras notícias daqui a pouco no Happy Hour.
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1: Para onde vamos hoje? Sou Dani Andressa.
2: Eu, Áureo Rigoni.
1: Este é o Som da Viagem. Neste episódio da nossa série Experiências, iremos à Itália. Percorrer caminhos de fé, devoção e transformação.
2: A Itália encanta pelos olhos e toca o coração. Entre cidades históricas, paisagens deslumbrantes e cultura rica. Abriga importantes santuários católicos, verdadeiros refúgios de espiritualidade, silêncio e conexão interior.
1: Para muitas pessoas, esse tipo de viagem vai além do turismo. É um convite à reflexão, à gratidão e encontro com a fé, seja em forma de peregrinação ou em visitas que proporcionam momentos que marcam.
2: No coração da cristandade, o Vaticano, um dos lugares mais importantes do catolicismo. A imponente Basílica de São Pedro recebe diariamente milhares de fiéis que buscam viver de perto a espiritualidade do local, participar de missas e até receber a bênção numa audiência papal.
1: Em San Giovanni Rotondo, 380 quilômetros ao sul de Roma, o Santuário do Padre Pio, um dos santos mais amados da Itália. O local recebe peregrinos que visitam o corpo do santo, conhecido por sua vida de humildade e milagres.
2: A 2 horas e 30 minutos de Roma, na pequena cidade de Cássia, o santuário de Santa Rita, santa das causas impossíveis, muito procurado por quem busca conforto em momentos desafiadores. O ambiente transmite uma atmosfera de esperança e fé.
1: Em meio às colinas da Úmbria, 175 quilômetros a norte de Roma, Assis, terra de São Francisco, o santo protetor dos animais. A basílica guarda seus restos e a cidade vive sua história. Lá está também São Carlo Acutis, o santo da comunicação. Dá para sentir a simplicidade franciscana e a leveza da energia.
2: E na cidade de Loreto, 2 horas e 30 minutos de Roma, a Santa Casa, venerada como residência da Virgem Maria em Nazaré, onde ocorreu a Anunciação e Jesus cresceu. Segundo a tradição, foi transportada por anjos, fugindo da invasão muçulmana na Terra Santa e assentada em Loreto em 1296.
1: 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Acompanhe a programação da rádio, siga arroba Som da Viagem no YouTube e redes sociais e vem com a gente. Enquanto isso, viva sua fé, aproveite seu dia e faça valer a pena.

0: Marina Lima, Nada Por Mim, ainda Tower of Power, 4h49, último bloco aqui do Hora do Café, para a chegada do Happy Hour, trazendo as principais notícias do Brasil e do mundo, notícias da nossa cidade, do nosso estado, já já, no seu finalzinho de tarde.
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0: Oasis, Stop Crying Your Heart Out, fechando essa edição aqui do A Hora do Café, que tá de volta amanhã, 16h. Vem aí, Happy Hour.
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0: Muito bem, vamos nessa. A partir de agora até às 19h, trazendo as principais notícias do Brasil, do mundo, notícias da nossa cidade e do nosso estado, nesse finalzinho de tarde gelado em Cuiabá, hein? Terça, 7 de julho, 2026, já a gente fica sabendo que Mato Grosso registra salto nas vendas de etanol de milho. Prefeitura de Cuiabá pode tomar posse de imóveis abandonados com 5 anos de IPTU atrasado. Brasil tenta barrar novo tarifaço dos Estados Unidos. Tudo isso e muito mais a partir de agora, sempre com a sua participação especial por aqui. Vamos abrir com uma das damas do punk dos anos 70. Aliás, ela cantando uma do seu grande parceiro Bruce Springsteen, Patti Smith, Because the Night.

0: Psycho Killer, a gente acabou de reproduzir algo muito parecido que acontecia na Nova York dos anos 70. Em 1973, um cara chamado Hilly Kristal, ele fundou uma casa que tinha uma sigla na frente, CBGB. CBGB, que significa Country, Bluegrass, Blues, e aí tinha uma outra ideia de trocar músicas para pessoas que queriam realmente algo diferente, por conta já ali de uma onda da disco music que estava começando, e o blues estava num daqueles momentos de intervalo. Nos anos 60, nos anos 50, 60, vai para Inglaterra, volta blues rock, e nos Estados Unidos, onde nasceu, lá no Mississippi. Então, chegando para Nova York, nesse contexto dos anos 70, esse cara chamado Hilly Kristal, que curiosamente o nome dele acaba vindo do Hillbilly, que seria a nossa música caipira, dos Apalaches americanos e tal, que se cruza com a country music, essencialmente a música branca americana. E o blues, a gente já sabe que vem desse lugar ali da dor e da resistência dos negros, junto com o jazz. Esse cara tem uma ideia genial: um imóvel que estava praticamente abandonado ali, ele dá uma reformada bem underground mesmo. Por que que a gente reproduziu algo parecido com o que acontecia lá? Porque em 1974 a ideia dele era tocar essencialmente country, blue, bluegrass, que é essa ideia também do Hillbilly, que é uma música caipira americana, e o blues caipira americana branca, e o blues, essa música dos negros. Ele queria juntar tudo isso. Só que aí começou um movimento muito forte, que a gente conhece hoje como punk. E aí, uma das damas, como eu falei, a Patti Smith, ela declamava, ela era poetisa, com livros lançados, e também era fotógrafa, ela era toda envolvida nas artes, e conheceu o Bruce Springsteen ali, e ele acabou adotando mais do que como amiga, mas como irmã e parceira. Ele escreveu Because the Night, deu pra ela gravar e tal. Então o que a gente reproduziu aqui era a Patti Smith abrindo esses shows ali no CBGB, em Manhattan, ali em Nova York, e depois quem se apresentava, o David Byrne com o Talking Heads. Na sequência, os Ramones. Porque os Ramones já estavam no momento de maior ascensão ali e tudo mais. E isso vai se cruzar com certeza com o punk inglês também, com Sex Pistols e tudo mais. 5:12, falando em imóvel abandonado, esse daí ele deu um sentido para ele. A casa durou até começo dos anos, meados, na verdade, dos anos 2000, lembrando aqui, vai até 2005, 2006, mais ou menos. Imagina só, muita história no CBGB. Obviamente que ali já nos anos 90 não tinha, até os anos 2000 mesmo, a mesma atmosfera que estava acontecendo nos anos 70, porque tudo estava ali acontecendo. O punk também, a New Wave, bandas como Blondie, a Debbie Harry se apresentava lá também. Se tinha, como eu falei aqui, o David Byrne e o tal King Heads, se tinha outras bandas que fizeram muito sucesso, e claro, os Ramones como a banda principal que acabou sendo projetada para o mundo inteiro. Imóveis abandonados em Cuiabá e com o IPTU atrasado por 5 anos poderão passar por uma posse da prefeitura, hein? De repente pode dar um sentido para esses imóveis, assim como o Hilly Kristal deu para esse imóvel que estava meio abandonado lá em Nova York, hein? E tem muitos prédios históricos aqui, muito legais, né? Bonitos, mas a gente sabe que a restauração acaba ficando, em muitos casos, inviável por conta do alto custo. E aí um decreto publicado pelo município regulamenta o procedimento e define que a medida só poderá ser adotada após vistorias, análise técnica e garantia do direito de defesa do proprietário. Além da dívida, o imóvel precisa apresentar sinais de abandono e falta de uso. Depois da notificação, o dono terá 30 dias para se manifestar. Mesmo após a posse pelo município, o proprietário ainda terá até 3 anos para recuperar o imóvel, desde que quite as dívidas e cumpra as exigências legais. Caso contrário, o bem passará definitivamente para patrimônio do município. 5:15 para você. em 99.1, daqui a pouquinho, Cuiabá, você tem as informações do trânsito. Bem-vinda, Sinop, 95.5, e em breve, Primavera do Leste. A gente segue nesse final de tarde, tarde gelada na cidade. Vai até o fim da semana aí, só vai esquentar no fim de semana. Vamos seguindo a nossa programação sempre para surpreender você aí do outro lado com o Pet Shop Boys, Western Girls.
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2: Então vamos para as informações do trânsito com a nossa repórter Clara Lucite de volta com a gente. Boa tarde, Clara.
3: Oi, Bip, uma boa tarde para você também, para você ouvinte que está acompanhando aqui com a gente nesse final de tarde gelado, happy hour também. Bip, o recado então é agora para você motorista que vai passar pelo Parque das Águas, sentido shopping, Avenida do CPA. Escuta, já tem fila de veículos ali na André Maggi se formando bem antes do sinaleiro. Fila também no final da Trabalhadores que faz o ligamento com a Torres. E aí a gente volta, dá um pulo rápido aqui no centro, a Generoso Ponce em frente à Praça Ipiranga. Alguns trechos da Prainha também apresentam lentidão. Agora a gente vai de novo para Várzea Grande, a Couto Magalhães, ou para quem está indo aí sentido região do aeroporto pela João Ponce de Arruda, pega lentidão também, tá? E temos um trânsito complicado em todos esses trechos. E situação bem parecida, Bip, para quem sai da Ulisses Pompeu, sentido ali da rotatória do quilômetro zero. Tem mais trânsito, mas eu conto daqui a pouco. É com você.
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2: 5:22, vamos saber como é que fica a previsão do tempo. A meteorologia prevê calor e tempo seco em Mato Grosso aí a partir da manhã. É a previsão. Bom, Cuiabá ainda amanhece com temperaturas mais amenas, mas durante a tarde a máxima deve chegar aos 28 graus. O mesmo cenário é esperado para Várzea Grande. Já em Sinop, a previsão para amanhã é de sol com algumas nuvens ao longo do dia. À noite, o céu fica com muitas nuvens, mas não há previsão de chuva. A temperatura máxima deve chegar aos 26 graus. Agora, nesse momento, a gente tem 22 graus. Umidade relativa do ar em 65%, nenhuma chance de chuva para esse finalzinho de tarde de terça-feira.

pra gente seguir ilustrando sempre essa nossa conversa aqui, vou colocar uma das bandas que eu tenho certeza que você gosta muito, já cantou tantas vezes essa música, e é dessa banda que eu tava falando agora há pouco, que surgiu naquele cenário dos anos 70 da Nova York, do

do nosso poeta do rock, que está vivo, fazendo música e com letras incríveis, em plena atividade, o Nando Reis. Aliás, ontem teve o Roda Viva com Tony Bellotto, muito legal, muito bacana, esses caras falando sobre o que eles viveram e ainda continuam aí com a perspectiva sobre a música contemporânea e o que anda acontecendo com, obviamente, desde então, os serviços de streaming, que tirou as possibilidades das pessoas. Tudo bem, democratizou, só que criou um paradoxo aí da escolha. As pessoas já não conseguem mais escolher, é o algoritmo que escolhe para você, e também muitas distrações, falta de atenção. Quando você tinha o físico, você se concentrava mais naquilo que você estava ouvindo. E falando nisso, em 1999 eles fizeram uma apresentação icônica ao vivo, depois você busca. Essa aqui é de estúdio, o Lô Borges e o Milton Nascimento no Crooner, aquele álbum muito legal do Milton Nascimento. E foi uma apresentação, inclusive, no VMB. Quem é que se lembra da MTV? Bem nos anos 90, te viveu uma época boa nos anos 90, inclusive com a chegada da MTV no Brasil, e era um sucesso, né? Aquelas transmissões do VMB, acústico, MTV, muita coisa legal, muitos encontros, inclusive aqui Milton Nascimento e Lô Borges, que nos deixou recentemente. Eu, há mais ou menos uns 3 anos, eu tava em São Paulo, e ali no Sesc Pompeia teve uma apresentação do Lô Borges. Ele já tava assim, a galera tava fazendo por ele, mas ele tava conseguindo cantar tava um pouco fraca a voz e tudo, mas você via o esforço que ele fazia. De vez em quando esquecia um trecho da letra e todo mundo chegava junto e cantava junto. Foi espetacular, um momento muito especial aí para mim com o Lô Borges, que sempre fui muito fã da música mineira, com o Clube da Esquina ali em 1972, depois o Clube da Esquina 2, que é também outro álbum incrível. E a gente estava falando desse momento americano, né? De Nova York, ali, dessas bandas surgindo e também estilos sendo criados, como então um estilo de vida, o punk. Não é só uma música, você tem atitude, você tem o visual, muita coisa estava acontecendo, e eles usavam a literatura. A Patti Smith era, enfim, poetisa, como eu falei aqui, escritora, então eles tinham uma base filosófica muito interessante. E nós também aqui, sim, com o Milton Nascimento, Wagner Tiso, toda essa turma aí, o Beto Guedes, enfim, esses caras, eles estavam fazendo música para valer, estudando música e entendendo o que era aquele momento para poder então expressar sua arte e fazer algo autoral. Tanto é que recentemente, numa pesquisa que foi feita com muitos historiadores, críticos e tal, o Clube da Esquina, entre 500 álbuns, que foi fazer um paralelo com aquele lance que a Rolling Stone faz vez e outra, que derrubou inclusive o Abbey Road, o álbum do Marvin Gaye, What's Going On, acabou ficando em primeiro lugar. A lista é grande, são 500, né? E aí o álbum Clube da Esquina ficou em primeiro lugar, numa escolha geral. Foram mais de 160 especialistas analisando. Então, quer dizer, essa música, falava-se muito naquela época da música de São Paulo, da música do Rio de Janeiro. A gente sabe, porque os festivais estavam acontecendo nesses lugares. Só que os caras lá em Minas Gerais, eles estavam também muito atentos e fazendo uma música sofisticadíssima. 5:34, a gente faz um breve intervalo e daqui a pouquinho a gente volta. Vamos juntos até às 7 da noite.

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0: Fernando e Sasha, Kiss Me. E antes a gente teve aqui os suecos do Rockset, Joyride. Inclusive, eles lançaram essas duas músicas no começo dos anos 90, sonoridade muito parecida. Quem será que se inspirou em quem aí? Acredito que o Rockset tenha feito essa sonoridade um pouco antes. É isso aí mesmo. Em Dance and Obsession, aqui com o Kiss Me no Happy Hour, 5h46. E agora a gente aciona mais uma vez a nossa repórter Clara Lucic. Tem mais informações do trânsito para você que está acompanhando. 99.1 Cuiabá. E acho que um pouco mais tranquilo que ontem nesse horário, hein, Clara Lucic? Diga pra gente, você tem a resposta, não tem?
1: Tenho sim, mas eu não vou te dar certeza, Bip. Uhum. Boa noite novamente para você, ouvinte, que acompanha Centro América também. Ah, vou aproveitar comentando aí da Fernando Correa, né?
0: Que ontem tava tava
1: um caos. Uhum. Isso, e aí eu dei uma checada aqui, Bip, hoje tá do mesmo jeito. Não tem ônibus quebrado, guincho, mas continua carregado. Trânsito muito complicado, principalmente para quem segue Distrito Industrial, tá? Então, não tá assim tão diferente igual dos outros dias, tá? É mais complicado. Vou resumir para você, tá? E aí, a gente tem que ter aí alguns pontos onde o motorista precisa ter bastante paciência extra para passar. Na Miguel Sutil, aqui onde eu falo ao vivo, para subir o contorno da rodoviária, tem fila para atravessar a Avenida do CPA também. E aí, principalmente, Bi, para o motorista que vai sentido ali onde acontecem as obras do complexo Jardim Leblon. Nesse ponto tem estreitamento de pista, tem bloqueio, tem desvio dentro do bairro. Então aí já sabe, é sempre complicado, principalmente para quem tenta pega esse ponto para acessar bairros ali como a Estrada do Moinho, a Avenida das Torres e outras paralelas também. E aí a gente dá um pulo lá para o Porto na 15 de novembro, também bastante movimentado o trânsito, principalmente para quem passa em frente à igreja, batalhão e vai sentido aí a Avenida da FEB em Várzea Grande. Na outra ponta, Bip, a gente volta a falar do Distrito Industrial, porque também é um ponto de muita atenção, muita paciência, muitos veículos seguindo sentido aí da BR-364. E falando em BR, temos engarrafamento nesse momento na 070 Imigrantes, para quem sai pela Filinto Miller em Várzea Grande, sentido de Bom Sucesso. E em Chapada dos Guimarães, movimento até que tranquilo na região do Portão do Inferno, duas pistas liberadas, poucos veículos passando nesse momento para acessar a cidade. Até então não chove nem garoa por lá, mas uma coisa eu tenho certeza, Bip, deve estar mais frio do que aqui em Cuiabá. Volto com você no estúdio.

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0: Common Chameleon aqui no Happy Hour e o andrógeno Boy George. Nos anos 80 foi um impacto, né? Hoje nem tanto, mas naquele momento, sim, Boy George. Grande artista e um cara que levantou bandeiras necessárias naquele momento. Agora 5 horas e 59 minutos. Fala um pouquinho de futebol. Vamos lá, né? Mas vamos falar da Argentina daqui a pouquinho. Porque que jogo foi esse, hein? Que jogo foi esse? Suíça e Colômbia, vamos atualizar você. Tempo regulamentar, 0-0, prorrogação. E aí vamos ver se vai para os pênaltis, né? E teve a goleada ontem da Bélgica sobre os Estados Unidos na Copa do Mundo, que também repercutiu fora de campo. E que goleada, meus amigos, que coisa. Realmente, ninguém acho que esperava esse 4-1. Inclusive até com intervenção do presidente para reverter aquele cartão vermelho. Não vamos entrar em polêmica. Ontem eu recebi uma mensagem aqui até falando sobre isso, que caso aconteça um tipo de irregularidade como a que foi constatada, aconteceu inclusive na Libertadores com o jogador do Flamengo, e aí então foi retratada a Conmebol, eles retiraram o cartão vermelho. A questão não é essa, a questão é quando um presidente de um país interfere nesse tipo de situação, né? Ainda mais em plena Copa do Mundo, dentro da sua casa. Mais polêmicas à parte, e aí ele tinha conseguido reverter o cartão vermelho, jogou contra a Bélgica e os Estados Unidos, e a Bélgica 4-1, e isso aí repercutiu no mundo inteiro. Depois da partida, o perfil do presidente Donald Trump foi invadido por mensagem de torcedores fazendo piada com o resultado. A zoeira ganhou força depois que Trump pediu aí à FIFA aquela revisão do cartão vermelho para então ser retirado de um atacante que para os Estados Unidos naquele momento poderia ser importante. A entidade confirmou que houve contato com o presidente, mas reforçou que a decisão, as decisões, na verdade, do comitê disciplinar são independentes. Nas redes sociais não faltaram memes e os comentários irônicos e tal, e teve um bastante interessante, eu não sei se vocês viram, eles jogaram com a segunda camisa, a Bélgica, e aí uma homenagem bastante interessante por dentro da camisa, ali embaixo da gola, nas costas, tinha uma frase escondida e todo mundo achava que era uma pegadinha, né? E na verdade era uma homenagem a um grande pintor belga que fazia parte do movimento surrealista, um dos grandes nomes belga do movimento surrealista, do qual o mais conhecido, tem vários, mas assim, é o espanhol Salvador Dalí, certo? Esse movimento, ele ganha muita força por conta do inconsciente de Sigmund Freud. Então, por isso que você acha um pouco impactante, talvez, aquelas imagens surrealistas. Realmente, nesse contexto, o René Magritte, inclusive, tem uma obra que é um cachimbo. Aí a frase embaixo, isto não é um cachimbo, isso é a representação de um cachimbo. Isso tudo na base, então, de Sigmund Freud, principalmente na sua obra dos sonhos, né? A representação dos sonhos. Mas esse é um assunto para um outro momento. E a frase ficou, então, ficou gravada ali na camisa, embaixo da gola: isto não é uma camisa. Aí a interpretação vai longe, né? E exatamente é a força realmente de uma equipe que estava ali, poxa, dentro da casa dos caras, aí pede para reverter um cartão. Tá tudo certo, ganharam. 4-1. E o jogo da Argentina com o Egito hoje, vou te dizer, hein? Deixou a gente... Olha, gerou muita expectativa. Eu não vou falar qual aqui, mas tem um argentino que mandou uma mensagem aqui. Vocês acreditam? Além de tudo, daquela virada, tanta raça em campo, que a gente gostaria de ter visto no Brasil, claro, né? Eles têm um S, vai fazer o quê? Né, Lázaro?
1: Fala, meu amigo Pipi.
0: Olha que alegria. Precisa dessa alegria toda.
1: Boa tarde.
0: Boa tarde. Boa tarde.
1: Uma tarde maravilhosa nesse Cuiabá fresquinho, suave.
0: Uma delícia.
1: Só no som da melhor rádio. Ei, Pipi, quero mandar um saludo para três pessoas muito importantes.
0: Ah, lá
1: a dona Sara, a dona Débora e a dona Cíntia. Elas são essas três queridas pessoas que hoje torceram muito, muito contra a Argentina, né?
0: Ah, não foram só elas,
1: As três praticamente viraram egípcias, né? Mas Aí eu falei pra ela, vá pra academia, menina, vá pra academia lá, esquece, esquece. Aí ela falou pra mim, não, não podemos ir mais pra academia, porque nós fazíamos muito puxação, né? Muito puxamos, né? Uhum. Aí agora na remada baixa, eles dizem que começam a escutar um au, au, au. Um abraço para elas três, de seu amigo Lázaro, meu amigo. Um abraço, toca pra nós se puder. Música ligeira da Argentina.
0: E ainda você quer ouvir música? Não, não tem como, nem não tem condições. Não dá. Um abraço, Lázaro.
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0: Pouquinho mais destaques aqui no Happy Hour. Vamos falar que Mato Grosso registra salto nas vendas de etanol de milho, hein? E a gente também tenta barrar novo tarifaço dos Estados Unidos. Daqui a pouquinho os detalhes. Seguimos então até às 7 da noite, trazendo as principais notícias do Brasil, do mundo, da nossa cidade, do nosso estado. Também tem os indicadores e como foi o movimento no mercado financeiro desta terça-feira. Melissa, por favor.
1: Bip do céu, não acredito que Lázaro tá abusado desse jeito. Mas fazer o quê, né? Eles passaram e nós ficamos pra trás.
0: E ainda vem me pedir música, Melissa.

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1: Agora, 6 horas 14 minutos. O filme Cinco Tipos de Medo foi o grande destaque na 23ª edição do Festival de Cinema de Cuiabá, o Cinemato. Dirigido pelo cuiabano Bruno Bini, estrelado por Bela Campos, o longa conquistou 4 dos principais troféus da premiação: melhor filme mato-grossense, melhor direção e melhor montagem. A produção já havia chamado a atenção no Festival de Gramado, inclusive a gente comentou bastante sobre ele aqui, onde também levou 4 prêmios. Nesta edição, o Cinemato exibiu 67 filmes e 17 estados brasileiros e reforçou a força do cinema produzido em Mato Grosso, que segue ganhando destaque no cenário nacional, hein? E olha só, se você acha que a China tá no futuro, vamos lá reforçar essa impressão, tá mesmo. Uma empresa chinesa anunciou a construção do que pode ser o primeiro hotel do mundo operado inteiramente por robôs. A gente já esperava isso, China. A gente só tava aguardando a notícia. A inauguração tá prevista para 2027, olha aí, logo ali. E a ideia é que as máquinas façam tudo, do check-in, a limpeza dos quartos, passando pelo transporte das bagagens, até a entrega das refeições. O hotel terá 44 suítes de luxo e vai passar por uma fase de testes ainda este ano. Se o projeto der certo, a tecnologia poderá ser levada para outros hotéis e diversos setores de serviços. Agora 6 horas 14 minutos. Muito bem. Cleberson junto com a gente aqui, Thiago Paiva dizendo que o filho dele, o Arthur, diz que foi roubado esse jogo da Argentina aí. Bom, vamos entrar nesta polêmica, vamos apenas emitir a opinião da nossa audiência. Graciele, junto com a gente também, Eduardo Amato, grande abraço pro Eduardo. Tem a Fátima com a gente, Antônia, Luzineia, Ednei. Vamos nessa, até às 7 horas da noite, você junto com a gente por aqui. Hoje é terça, mas você sabe que toda sexta a gente tem a nossa programação entregue nas suas mãos. Exatamente. Você pede a música que quer e a gente toca aqui, e é sempre muito legal te encontrar aqui todas as sextas-feiras, inclusive para nossa querida Sinop 95.5, que recém se integrou aqui à nossa rede de comunicação. Rede Mato Grossense de Comunicação. Em breve a gente vai ter Primavera do Leste, então você é sempre convidado, convidada, todas as sextas-feiras para pedir a sua música. Em 99.1 já tá todo mundo acostumado, inclusive, de vez em quando dá uma nostalgia, não é isso, o Rogério Andreata?
2: Fala, Bibi, meu querido.
1: Peraí, está muito rápido, não sei por que que tá tão rápido aqui. Não sei o que que aconteceu, agora tudo certo,
2: ó. Fala, Bip, meu querido.
1: E aí?
2: Aqui é Rogério Andreata. Cara, tô com saudade de pedir uma música. Fala. Saudade de uma sexta-feira ouvindo a Centro América FM.
1: Aí.
2: Dá pra rolar aí, agora só falta você com a Rita Lee? Pelo amor de Deus. Aquele solinho de introdução ali é a coisa mais linda do mundo. Um abraço, Bip.
1: Então vamos deixar tudo. É o começo aqui, só. Vamos nessa.

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1: Informações com a nossa repórter Clara Lucite de volta aqui com a gente. Oi, Clara.
2: Oi, Bip. Um ótimo início de noite novamente para você, para quem acompanha a Centro América também. Ô, Bip, hoje eu achei a Mato Grosso bem tranquila nas duas pontas, acabei de passar por ela, e aqui na Marechal Deodoro, perto da TV Centro América, o movimento aumenta, mas assim, o motorista ainda consegue chegar até a antes da rodoviária sem ficar travado. Trânsito flui também na Beira Rio, com exceção daquela rotatória que liga a Várzea Grande ou no acesso à Ponte do Cochipó. Mas temos trânsito parado na trincheira do Santa Rosa, trincheira do Verdão e para quem sai ali da Agrícola Paz de Barros. Agora atenção, você motorista, vai para Várzea Grande, a dica desse momento é pegar pela Miguel Sutil para cair na Ponte Maria Bocaiúva ou seguir pela Doutor Paraná, onde o acesso é feito também pela Beira Rio. São ótimas opções de rotas aí, melhor do que a FEB quando a gente faz essa comparação. Bip, volto com você.
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The Weather aqui no Happy Hour. Som muito parecido com o ZZ Top. Hoje é o dia. A gente já tocou o Descender Obsession, que é muito parecido com o Rogue Set. Só pra gente fazer esses parâmetros aqui. E essa veio parar então no Isto É Rock and Roll, aquele blues texano que é totalmente, na verdade, influenciado no jazz. Ele é mais swingado, por isso que dá vontade de você sair dançando. É aquele swing do jazz. Já o berço do blues ali no Delta do Mississippi era o lamento, a resistência, o call response, que é chama e responde, vindo das work songs, field rollers ali dos campos de algodão, essencialmente no Mississippi. Agora, no Texas, a coisa foi pegando uma onda, até rhythm and blues mesmo, mas a influência direta, esse andamento mais rápido, que você fica, né, animado, querendo curtir, e, enfim, pegar uma estrada, esse som aí é vindo do Texas ali, dessa fusão do blues com o jazz. E o ZZ Top é uma das bandas mais importantes. O Fred King também. Cara, Fred King é incrível. Aí os caras aqui do Beck Turner Overdrive fizeram esse som no começo dos anos 70. São canadenses, já que a gente tem como uma das sedes da Copa do Mundo o Canadá. Então, aqui só pra gente dar uma diversificada no nosso som, trazer sonoridades diferentes, mas que a gente sabe de onde veio. Apesar de serem do Canadá, eles, inclusive na música, eles vão homenageando LA, enfim, Georgia e tantos lugares importantes para música do Beck Turner Overdrive aqui no Drops do Isto É Rock and Roll. Sabe quem tá de volta? Sabe quem tá de volta na praça? Já dizia Marcelo D2, é o seguinte: o U2, hein? Depois do Songs of Experience de 2017, não fez muito sucesso. O U2 vem até 2014 no Songs of Innocence, que a gente falou aqui, que é aquele que foi disponibilizado pela Apple para todos os usuários ali do Apple Music, do iTunes. Então já estava disponível, né? Ali no Apple Music, mas no iTunes, onde você tinha que comprar música, as pessoas se sentiam.

também nas igrejas negras americanas, porque são as músicas que eram cantadas na igreja. Gospel music. E aí sempre tinha um líder, mas esse líder lá dentro da igreja, ele vem exatamente dos campos de algodão, quando se chamava e as pessoas respondiam uma mesma frase. Ó, estamos em 2026, música nova do YouTube. Eu quero que vocês confiram aí um trecho e a hora que chegar o call response, eu tiro e depois vocês vão ouvir mais sobre YouTube Street of Dreams aqui. Vamos ouvir, ó. Ó, aqui, ó. Gravado na cidade do México, inclusive. O clipe é muito legal, muito bacana. Depois, se tiver interesse, dá uma olhada. Estão numa onda aí de tentar iniciar uma nova fase na carreira. Isso é que eles precisam, né, cara? Olha lá. É aquele famoso gravado ao vivo. For the first time, this is the Street of Dreams. Street Dreams.

está incluída até hoje nesse som contemporâneo que acabou o rock sendo um filho do blues. Não tem como você escapar disso, né, cara? Olha que legal. Olha lá. Ele tá chamando. Imagina isso num estádio, porque uma das bandas de rock arena na atualidade, Coldplay, eles e algumas aí hoje que a gente consegue imaginar que encheria estádio. U2 é uma delas, né? E também acaba celebrando os 50 anos de carreira da banda. Vamos lembrar do Songs of Innocence de 2014, Every Break Wave.

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3: 6:42. O Índice Nacional de Preços ao Consumidor Amplo, projetado pelo mercado financeiro para este ano, foi reduzido para 5,30%. O índice, que é referência oficial da inflação no país, foi reduzido pela primeira vez após 16 semanas. A projeção da taxa básica de juros, a Selic, para 2026 foi mantida pelos analistas em 14%. A estimativa média de produto interno bruto, o PIB, que indica o crescimento da economia brasileira, permaneceu em 1,99% para este ano. Já no mercado financeiro, o dólar subiu 0,39% e ficou em R$5,15. O euro também teve crescimento de 0,17% e é vendido a R$5,88. O Ibovespa subiu 0,25%.
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3: Seis horas e 43 minutos. Vamos lá. O debate sobre o novo tarifaço dos Estados Unidos contra produtos brasileiros ganhou um novo capítulo. Depois da primeira audiência pública em Washington, empresários e economistas avaliam que não existem motivos técnicos para aumentar as tarifas sobre as importações do Brasil. Na visão desse grupo, uma decisão desse tipo seria principalmente política. Enquanto isso, o governo brasileiro segue negociando com as autoridades americanas e tenta evitar a adoção das novas taxas. O prazo para um possível acordo entre os dois países termina no próximo dia 15 de julho. E a pressão, inclusive, do eBay, olha só, empresas americanas e também da gigante Coca-Cola, de que isso não vá para frente. Imagina por quê. Bom, vamos lá. Hoje é um dia especial aqui. O nosso parceiro executivo de contas, grande Jardel, muito conhecido no meio publicitário, com as agências e tudo mais. Jardel, grande cara, sempre com a gente aqui na luta, assim como todos nós aí na Rede Mato Grossense de Comunicação. Uma coisa sempre interligada à outra que faz essa engrenagem funcionar, essa rede Mato Grossense de Comunicação que vem crescendo a cada dia. Ontem a gente falou da homenagem, não é? Dos 60 anos lá no Senado. Então, aqui é feita por pessoas, essa empresa. E um grande abraço para o Jardel fazendo aniversário hoje. Muito fã da Legião Urbana, pediu para tocar uma música, aniversário do Jardel. Vamos comemorar com ele? Aliás, já pegando um gancho aqui, já que o Jardel é muito fã da Legião Urbana, me lembrei, Jardel, com essa notícia aqui que eu acabei de dar, sobre o primeiro álbum da Legião Urbana. Exatamente. É o início de tudo para a Legião Urbana. Dizem até que se tivesse sido lançado um ano antes, teria estreado no Rock in Rio, né? É um álbum, na verdade, que foi todo concebido no final dos anos 70, começo dos anos 80, ainda no Aborto Elétrico. Muita coisa eles juntaram ali naquele auto-intitulado Legião Urbana, justamente para ser conhecido. Era o que todo mundo fazia naquela época, todas as bandas, né? O primeiro álbum levava o nome da banda e não foi diferente com a Legião Urbana. E essa música, ácido como sempre foi, Renato Russo, quando nascemos fomos programados a receber o que vocês nos empurraram com os enlatados dos USA das 9 às 6. Geração Coca-Cola. Parabéns, Jardel. Muitos anos de vida e vida longa. 6:46.

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2: Olá para você que é fã do Cerveja para Descontrair, tá começando mais um programa. O assunto dessa semana é cidades cervejeiras. Vamos falar aqui de uma cidade muito importante no mundo da cerveja, que é a cidade de Londres, na Inglaterra. Essa cidade que é muito tradicional, seja pela sua cultura de pubs, seja pelas suas cervejas, seja pelos movimentos, né? A Campaign for Real Ale, enfim, existe toda uma cultura cervejeira na cidade de Londres e toda uma história, né, por trás dessa cidade, que foi extremamente importante na construção de uma identidade cervejeira na Europa. Dali surgiram vários estilos, vários tipos de cerveja e principalmente marcas que dominaram não só a Europa, mas também boa parte dos Estados Unidos e tem muita ressonância aqui no Brasil. Londres se tornou esse centro da produção, principalmente pela sua região portuária, onde muitas pessoas ali consumiam cerveja, que era a cerveja, vamos dizer assim, um pouco mais do povão. Era a bebida que atendia principalmente aquelas pessoas que trabalhavam, né, de forma, um trabalho braçal, um trabalho mais exigente, que exigia ali das pessoas um esforço físico ainda maior, e a cerveja era sempre uma boa companheira nessas horas. Amanhã vamos falar aqui um pouquinho da cultura de pubs nessa região, principalmente em Londres, mas por toda a Inglaterra. Hoje nós vamos ficando por aqui e você já sabe, cerveja é para descontrair, com moderação e responsabilidade.
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0: começo dos anos 70, situação incerta, ele cheio de dúvidas, era uma banda em fuga, e aí ele conseguiu se recuperar depois exatamente de tudo que a gente sabe que aconteceu, finalizando as atividades dos Beatles, e tem um documentário muito legal, se você não assistiu ainda, Man on the Run, aí é um homem em fuga, aí ele conta tudo o que aconteceu ali, cara, muito difícil passar pelo que ele passou e tá aí na atividade. Histórias como a do Paul McCartney servem para inspirar a gente. As nossas dificuldades, obviamente, são diferentes na proporcionalidade. Você pode pensar, puxa, mas é o Paul McCartney. Mas também tem os seus dramas, os seus paradigmas e tantas dificuldades para lidar no dia a dia, coisas que realmente podem inspirar a gente a seguir em frente. Esse é o Paul McCartney aqui. E vamos lá! Fechar então o Happy Hour de hoje?
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0: Clássico do ouvinte, o Márcio Rafael. Fazia tempo que você não pedia música, hein, Márcio? E esse aqui é um clássico. E essa música também tem uma história maravilhosa, mas eu conto amanhã. Ou em um outro momento. Mas essa música do Frank Sinatra, Strangers in the Night, combina muito com esse clima que a gente tá hoje aí, né? Até amanhã, gente. Valeu.

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2: 7:01.

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3: 7 e 3.
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3: Gratidão, alegria e fé. Terça-feira, 7 de julho de 2026. E o tempo mudou de novo, né? Voltou friozinho aqui para nos acompanhar. 19 graus agora em Cuiabá, 76% de umidade. Sinop com 27 graus e 51% de umidade. Estamos juntos, começando aqui mais uma edição de Clássicos da Original, a partir de agora até as 9 da noite. Feliz noite para você. Muito obrigado pela sua audiência. Sempre com boa música, a gente segue levando aí a você esse entretenimento, essa boa energia, né? Essa troca de boas energias, é muito bom. Então, tô esperando aí o seu boa noite também. Para começar aqui os clássicos de hoje, tem James Taylor, Carolina, In My Mind.

Those Sweet Words de Norah Jones aqui nos clássicos da original. Fecha o primeiro bloco ainda. Phil Collins, All of My Life, e James Taylor, Caroline in My Mind.

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2: 7:19.
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2: Já de volta aqui na noite dessa terça-feira, clássicos da original para você e hoje tem um par de ingressos pro cinema. Valendo já a partir de agora, pode participar aí mandando a sua mensagem, coloque seu nome completo, a senha, olha, eu quero o cinema e torça em sintonia com a Centro América FM, tá bom? Tô esperando a sua participação, viu? Boa sorte pra você. Nos clássicos tem Paul McCartney, My Love.

0: Comfortable Numb, Pink Floyd, aqui nos clássicos da original. Ainda Paul McCartney, My Love, clássicos, volta já.
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1: 7

It's a Heartache. Bonnie Tyler aqui nos clássicos da original, ainda Benny Mardones, Into the Night, também Bryan Adams, Have.

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1: 7h46.
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1: A sua rádio fácil de ouvir, Centro América FM Easy, clássicos da original, segue por aqui agora com Joe Cocker. Don't

Gary Moore, esse solo incrível aí no finalzinho de Still Got the Blues, que fecha a primeira hora de clássicos da original dessa terça-feira, noite de terça-feira, né? Ainda Richie, a vida tem dessas coisas. E também Joe Cocker, Don't You Love Me Anymore, só as boas pra você aí do outro lado acompanhando a programação. Eu já volto, é hora de Pense Nisso, momento de reflexão da noite.

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2: Flecha certeira. Havia uma pequena casa de madeira no topo da colina, onde o vento sussurrava segredos e as árvores dançavam ao som da chuva. E lá vivia Dona Elisa, uma senhora de cabelos prateados e olhos que guardavam histórias de décadas passadas. Dona Elisa tinha uma memória afiada e lembrava-se de cada detalhe, cada riso, cada lágrima. Mas havia algo que a intrigava: o último lapso de memória. Uma lacuna no tempo que a deixava inquieta. Era uma manhã de primavera quando aconteceu. Dona Elisa estava sentada na varanda, olhando o horizonte. O sol pintava o céu de tons dourados e ela sentia a força da vida pulsando em suas veias. Mas então, como se alguém tivesse apagado uma vela, sua mente se apagou por um breve instante. Quando acordou, estava deitada na grama úmida. As árvores a cercavam e o cheiro da terra molhada invadia suas narinas. Ela se levantou devagar, sentindo a força em suas pernas. O que havia acontecido? O que ela havia esquecido? Foi então que viu a figura se aproximando. Um homem alto, com olhos profundos e um sorriso gentil. Ele segurava uma rosa vermelha nas mãos. Dona Elisa sentiu seu coração bater mais rápido. Quem era aquele estranho? O homem se aproximou e estendeu a rosa para ela. "Para a mulher mais forte que já conheci", disse ele. Dona Elisa ficou sem palavras. Como ele sabia? Como ele conhecia a sua força? "Você não me reconhece, não é mesmo?", perguntou o homem. Dona Elisa balançou a cabeça. "Eu sou seu neto, Miguel, vó. Há 2 anos você foi diagnosticada com Alzheimer. Desde então, trouxemos você para este lugar para que possa passar seus dias em paz e em segurança. Foi você que pediu para que nos seus últimos dias estivesse cercada pela natureza e pela família. Então, todos nós mudamos nossa rotina para adequar à sua. Você é a nossa matriarca. Nos ensinou sobre valores, caráter. E nos últimos anos tem nos ensinado como ser forte e como enfrentar os desafios da vida com coragem. Sua memória pode estar falhando, mas sua força e amor nunca se apagaram." Dona Elisa olhou para a rosa vermelha em suas mãos. É como se o universo tivesse enviado uma flecha certeira para lembrá-la de sua família, de sua história e do seu neto. As lágrimas brotaram nos olhos e, abraçando Miguel com força, sentiu a conexão entre eles. Naquela colina, cercada por árvores e memórias, Dona Elisa entendeu que a força não está apenas na mente, mas também no amor que sentia por sua família. E ali, com seu neto ao lado, ela encontrou a inspiração para seguir em frente, mesmo que a memória falhasse. Cuidar de alguém com Alzheimer é uma jornada de amor, paciência e resiliência. É ser a luz na escuridão, guardião das lembranças, arquiteto de sorrisos e um porto seguro para aqueles que enfrentam a escuridão da mente, onde as memórias se desvanecem como estrelas no amanhecer. Busque informações e